0: financeira das famílias.
1: Cidadão pode contar com atendimento presencial para acessar a conta gov.br.
2: Plataforma dá acesso a mais de 5 mil serviços públicos.
1: Vamos saber mais sobre o funcionamento da conta e níveis de segurança.
3: A conta do gov.br funciona como uma espécie de identidade. Ela é gratuita e pode ser feita por qualquer brasileiro.
2: Hoje, na apresentação da Voz do Brasil, Luciano Seixas e Mariana Jungmann.
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2: Sábado é dia D de vacinação.
1: É hora de atualizar a caderneta e levar crianças e adolescentes menores de 15 anos às unidades básicas de saúde e pontos de imunização em todo o país.
2: A campanha segue até 1º de setembro, com a oferta de 20 vacinas do calendário nacional que protegem contra doenças graves, como meningites, tuberculose e cânceres associados ao HPV.
1: O ministro da Saúde, Alexandre Padilha, fala sobre a vacinação.
4: A campanha de atualização é exatamente porque tem muitas crianças que receberam a primeira, a segunda, mas não receberam a terceira dose de uma vacina que precisa de 3 doses, ou não tomaram o reforço. Como cada vez mais a gente tem mais vacinas incorporadas no SUS, muitas vezes os pais têm até uma dificuldade de acompanhar o calendário. Por isso que eu sugiro aos pais entrarem no Meu SUS Digital, baixar a caderneta de vacina do seu filho no Meu SUS Digital, no celular, porque o próprio Meu SUS Digital manda mensagem para o pai e para a mãe quando está para atualizar a vacina, quando está para vencer aquela vacina, da importância dessa atualização.
2: Para saber mais sobre a campanha de vacinação que ocorre durante todo o mês de agosto, eu e Mariana Jungmann conversamos com Éder Gatti, diretor do Departamento do Programa Nacional de Imunizações. Vamos acompanhar.
1: Diretora Dergatti, seja bem-vindo à Voz do Brasil, um prazer falar com o senhor. O senhor pode começar dizendo para a gente quais são as vacinas e quais os grupos prioritários dessa campanha?
5: É um prazer estar aqui falando com vocês. O público-alvo são todas as crianças e adolescentes com menos de 15 anos de idade. Então, todas as vacinas, que fazem parte da rotina de vacinação dessa faixa etária, ela faz parte, então, do escopo dessa multivacinação. Então, nós estamos falando aqui de vacinas contra poliomielite, sarampo, difteria, tétano, coqueluche, e também tem as vacinas de adolescente, como, por exemplo, HPV, e também as vacinas de meningite, as vacinas contra o pneumococo, ou seja, são várias vacinas. A gente está falando de cerca de 20 vacinas que vão estar disponíveis nos postos. São vacinas que já estão nos postos, elas já estão ali disponível para a população na rotina. Porém, a gente aproveita esse mês para intensificar. O objetivo é resgatar as pessoas que perderam a oportunidade de vacinação. Então, nesse momento, o Ministério da Saúde aumenta o abastecimento dos municípios para que tenha mais vacina nos postos, e a gente estimula os municípios a também promoverem ações que intensifiquem a vacinação. Como, por exemplo, o dia D, que está sendo chamado para o dia 22, que é um sábado, e também ações extramuro, ou seja, a sair da unidade de saúde para vacinar em ambiente público, ambiente de alta circulação de pessoas. Então, com isso, a gente espera melhorar ainda mais a cobertura vacinal.
1: Pois é, o senhor mencionou aí o dia D, né, que vai acontecer no dia 22 de agosto, a campanha vai até 1º de setembro, mas por que que é importante a gente ter um dia assim de mobilização, né? Por que que o dia D, todo ano o governo faz a campanha e tem sempre um dia D? Por quê?
5: Olha, as pessoas, elas têm uma rotina muito intensa, né? Hoje em dia as famílias, tanto os pais quanto as mães, normalmente trabalham, muitas vezes não têm condições de levar seus filhos durante a semana nos postos. Então, a multivacinação é meio que para alertar os pais de que é importante pensar na vacinação e colocar a vacinação em dia. E o dia D, essa ação no sábado, ela serve para aumentar a oportunidade das famílias em colocar a vacinação dos filhos em dia. Então, o dia D tem essa importância. É um esforço a mais que a gente faz para ampliar o acesso e aumentar, consequentemente, a oportunidade das famílias em colocar a vacinação das crianças em dia.
1: E como é que fica, doutor Éder, depois de 1º de setembro? As vacinas vão seguir disponíveis na rede pública? Quem quiser, não tiver conseguido ir durante o período de campanha, é só chegar num posto de saúde e se vacinar?
5: As vacinas vão continuar lá. Então, durante a atividade corriqueira do posto, a pessoa pode procurar a unidade e colocar a sua vacinação em dia, mesmo depois ou antes da multivacinação. Esse é o mês de mobilização. É o momento em que a gente está resgatando aqueles que ficaram para trás. Colocar em dia e aumentar a oportunidade da vacinação. Então, o mês é especial, ele é de intensificação, mas a vacinação já é uma rotina no SUS e as vacinas estão nos postos.
1: Doutora Dergatti, esse ano existe uma preocupação especial com o sarampo em 3 municípios de São Paulo, né? Que municípios são esses? O que está acontecendo por lá?
5: Olha, na verdade, a preocupação com o sarampo ela deve acontecer em todo o país. Hoje, o sarampo, o sarampo é uma doença que ela é evitável por uma vacina que nós temos no nosso programa há muitas décadas. Porém, a gente está vendo um descontrole do sarampo no mundo. Só para olhar nas Américas, por exemplo, a gente tem países como Estados Unidos, Canadá, México, Guatemala, que estão com o sarampo sem controle, acontecendo milhares de casos. E agora aqui na América do Sul, nós temos 2 países que têm causado muita preocupação, que é a Bolívia e o Peru. Então, o risco de internalização do sarampo, ele é real e é um risco que acontece em todo o Brasil. E, eventualmente, casos relacionados à importação podem entrar. Então, a recomendação de sarampo é para todo o país. Todo brasileiro tem que ter 2 doses, pessoas de 1 ano até 29 anos, 2 doses, pessoas de 30 a 59, pelo menos 1 dose. E isso está disponível em todos os postos, a vacina está disponível em todos os postos do país e qualquer brasileiro pode procurar uma unidade de saúde. Os três municípios paulistas, que é o município de São Paulo, o município de São Bernardo do Campo e o município de Guarulhos, eles registraram casos de sarampo. Também é um conjunto de casos relacionado à importação e que agora está tendo um trabalho muito intenso por parte do Ministério da Saúde e pelo Estado e pelos municípios envolvidos em conter esse sarampo. E nós estamos conseguindo e vamos conseguir acabar com essa circulação. Hoje, São Paulo, Guarulhos e São Bernardo do Campo está com uma recomendação irrestrita, ou seja, sem necessidade de verificação prévia se a pessoa foi vacinada ou não, de todas as pessoas de 6 meses até 59 anos, a vacina está ali sendo feita para toda a população, nessa faixa etária, nesses 3 municípios. Então, é importante que quem vive nesses municípios coloque a vacinação em dia, tome uma vacina contra o sarampo, mas as pessoas de outros municípios, é importante verificar se tem pelo menos 2 doses até 29 anos ou 1 dose de 30 a 59 anos. Para não deixar o sarampo voltar no Brasil.
1: Nem o sarampo, nem essas outras doenças, né, doutora Eder. Nem o sarampo, nem todas essas outras doenças que estão aí no calendário de vacinação, né?
5: É importante lembrar que as doenças que são protegidas com as nossas vacinas, embora muitas delas a gente não veja mais, como por exemplo a paralisia infantil, desde 1989 o Brasil não tem um caso de paralisia infantil. Entre outras doenças, são doenças que a gente não vê mais, só que elas ainda estão por aí. Tem países que ainda têm paralisia infantil. De vez em quando, a gente tem um caso ou outro de difteria no país. E embora a gente tenha controlado doenças como coqueluche e meningite, elas ainda acontecem, embora numa frequência menor do que nos anos 80, nos anos 90, ainda acontecem, mas numa incidência mais baixa. Se nós não nos vacinarmos, se nós pararmos com a vacinação, essas doenças retornam e retornam com força. E aí elas podem colocar a vida das pessoas em risco. Então é importante que as pessoas coloquem a sua vacinação em dia e lembrar que vacinar é uma forma de proteger o indivíduo, você vacinado, mas também proteger a sua família e quem convive com você. Porque é uma forma de nós não deixarmos a doença entrar na comunidade, que é a proteção coletiva que as vacinas oferecem.
1: Muito bem, nós conversamos com Eder Gatti, diretor do Programa Nacional de Imunizações. Muito obrigada, doutor Eder, pela sua entrevista aqui à Voz do Brasil.
5: Obrigado pelo espaço. Tchau.
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2: Mais de 3 milhões de pessoas estão impedidas de realizar jogos de apostas online, as chamadas bets.
1: Todas elas recebem algum benefício social e isso proíbe a participação dessas pessoas nesses tipos de jogos.
7: Beneficiários do Bolsa Família, do BPC, o Benefício de Prestação Continuada, do FIES, o Fundo de Financiamento Estudantil, ou de programas de renegociação de dívidas, estão impedidos de abrir ou manter contas em casas de apostas online no Brasil, conhecidas como BETs. Isso representa mais de 3 milhões de pessoas. Desde outubro de 2025, o SERPRO, empresa pública responsável por desenvolver a tecnologia da informação, criou a plataforma Módulo de Impedidos, que cruza automaticamente o CPF dos usuários com as bases de dados dos programas sociais. A consulta é feita em tempo real pelas plataformas de apostas, no momento do cadastro, e também no primeiro acesso diário de cada usuário. Assim que o impedimento é identificado em uma conta já existente, a casa de apostas tem até 3 dias para suspender e devolver todo o saldo ao titular. A medida tem como objetivo proteger recursos destinados à assistência social e à recuperação financeira das famílias. O bloqueio da conta em BET é feito exclusivamente pelo CPF e não gera nenhuma penalidade para o beneficiário. Raquel Mariano, para a Voz do Brasil.
2: Pretende ingressar ou já está matriculado em um curso de graduação, pode consultar se a instituição e o curso estão regulares junto ao Ministério da Educação.
1: A consulta é feita pelo EMEC, plataforma oficial que reúne informações sobre a educação superior no país.
2: O sistema permite verificar se o curso é autorizado ou reconhecido e se a instituição está credenciada.
1: Também é possível conferir a modalidade de ensino, o número de vagas autorizado e o curso e se o curso está habilitado a funcionar no endereço informado.
2: O diretor de Política Regulatória da Secretaria de Regulação e Supervisão da Educação Superior, Rafael Furtado, reforça a importância de verificar a situação do curso antes de fazer a matrícula.
8: É importante que o cidadão e a cidadã busque a informação de se o curso existe, se a instituição está no cadastro, se ele está regular, se ele tem alguma marcação de supervisão e especialmente também se o curso é reconhecido, porque o curso precisa ser reconhecido para poder emitir diploma. E o segundo tipo de informação importante que o cidadão deve buscar é a informação relacionada à qualidade do curso. O Ministério da Educação, pelo INEP, divulga conceitos e indicadores de cursos e instituições. E os conceitos acima de 3, 4 e 5 são considerados satisfatórios.
1: Para fazer a consulta, acesse emec.mec.gov.br, selecione consulta avançada e escolha a opção de busca por instituição ou curso.
2: Criar uma senha ou mesmo recuperar o acesso da conta gov.br ainda causa dúvidas para muita gente.
1: Para quem precisa de apoio, o balcão do gov.br oferece atendimento presencial para serviços relacionados à conta.
2: Os balcões de atendimento estão disponíveis em 24 estados para orientar na criação, recuperação e segurança da sua conta.
9: Acesso a documentos, consultas de benefícios, declarações fiscais e utilidades por meio de um único login com CPF e senha é o que oferece a conta GovBR. São mais de 5 mil serviços públicos disponíveis, mas muita gente ainda tem dúvidas sobre como utilizá-los. Cidadãos que precisam de apoio com a conta, especialmente aqueles com dificuldades com o uso de tecnologia, como idosos, pessoas sem acesso à internet ou com baixa alfabetização digital, podem contar com um atendimento presencial no balcão GovBR. São 292 unidades disponíveis em 24 estados. No balcão, é possível receber orientação para entender o funcionamento da conta GovBR, além de criar ou recuperar a conta de forma segura, como explica o diretor do Departamento de Identidade Digital, Hudson Mesquita.
10: Onde o atendente vai auxiliar o cidadão a criar a sua conta, a recuperar uma senha, a fazer uma avaliação biométrica, a entender as camadas de segurança da plataforma, sempre visando que o cidadão tenha o máximo de autonomia no uso dos serviços digitais.
9: E para encontrar a unidade mais próxima, basta acessar gov.br/presencial, selecionar o estado e depois o município. A ferramenta apresenta os endereços disponíveis. Mais informações sobre a conta e os serviços de atendimento atendimento estão nos endereços gov.br/conta e gov.br/atendimento. Reportagem Thaís de Araújo.
1: Pois é, a conta gov.br facilita o acesso a diversos serviços públicos pela internet e funciona como uma identidade digital do cidadão.
2: Gratuita e disponível para todos os brasileiros, ela permite consultar documentos e informações, acessar serviços do INSS e da saúde, além de assinar documentos digitalmente.
1: Para garantir mais segurança, a conta possui diferentes níveis de acesso, que podem ser ampliados pelo próprio aplicativo.
3: A conta do gov.br funciona como uma espécie de identidade. Ela comprova com segurança nos meios digitais que você é você. A conta é gratuita e pode ser feita por qualquer brasileiro. Ela pode ser usada para diversos serviços públicos, como acessar a declaração pré-preenchida do imposto de renda, os dados da aposentadoria no INSS e a carteira de trabalho digital. Quem se inscreve para o Enem, Sisu, FIES e ProUni também precisa usar a conta. Também é possível realizar a prova de vida digital utilizando o reconhecimento facial no aplicativo gov.br. Na área da saúde, a conta dá acesso a informações como vacinas, exames e medicamentos no Conect SUS. Marilda Castro é doula e utiliza o gov.br para assinar documentos digitais com assinatura eletrônica avançada.
11: Eu uso para assinar os documentos, todos os documentos que assino, né? E também, aí eu comecei a assinar os certificados a partir do momento que encaminharam, né, todos os dados do imposto de renda, eu também baixo meu imposto de renda por lá. Eu vi que é bem mais prático.
3: A conta gov.br tem 3 níveis de segurança e acesso: ouro, prata e bronze. O nível mais completo é o ouro. Se sua conta for bronze ou prata, você pode subir para o nível mais alto. Na parte de cima do aplicativo gov.br, tem o botão Ver Nível. Quando você clicar nesse botão, vai aparecer o nível da sua conta e a opção Aumentar Nível da Conta. Hudson Mesquita é diretor do Departamento de Identidade Digital do Ministério da Gestão e da Inovação em Serviços Públicos. Ele explica como aumentar o nível da conta gov.br.
12: Uma conta mais simples, onde são validados alguns dados cadastrais do cidadão, que a gente chama de conta bronze, já dá acesso à maior parte dos serviços, públicos, mas se ela precisa acessar um serviço que envolva dados um pouco mais sensíveis, ela precisa ter no mínimo ali uma conta de nível prata. Para esse nível de conta, o cidadão precisa fazer algumas validações a mais. Então, ou acessar com alguma das instituições financeiras que são integradas com o gov.br, ele vai acessar com o mesmo dado da conta bancária dele. Vai entrar lá com a agência, com a conta, só que ele vai acessar lá no ambiente do banco e o banco é que informa o gov.br. E aí o gov.br dá acesso a novos serviços, né? E aí tem o nível ouro, que é o nível mais seguro de acesso, onde é necessário ele realizar uma validação biométrica.
3: Mas se o cidadão perder o acesso da conta porque esqueceu da senha, neste caso, ele deve clicar em Esqueci Minha Senha e recuperar a conta, como explica Hudson Mesquita, do Ministério da Gestão.
12: Se ela esquecer a senha, a forma de recuperação da senha é a mesma, são os mesmos frutos do que ela utilizou para criar a conta. Então, ela pode fazer uma validação facial e criar uma nova senha, ela pode usar o acesso com os bancos só para criar a nova senha, ou ela pode solicitar um código que é enviado por e-mail ou telefone, né, de acordo com o dado que está cadastrado na conta dela. Se vai um código único para o e-mail ou via SMS, ela informa esse código e altera a senha do gov.br. Né?
3: Para criar uma conta ou ter mais informações, você pode acessar na internet a página gov.br ou criar sua conta pelo aplicativo no celular. Reportagem, Márcia Fernandes.
2: Neste sábado, 22 de agosto, é comemorado o Dia do Folclore.
1: E para celebrar a cultura brasileira, a gente vai conhecer, no nosso quadro A Voz pelo Brasil, uma das manifestações mais tradicionais do Maranhão, o Bumba Meu Boi.
2: Patrimônio imaterial do Brasil, a brincadeira movimenta o turismo com uma mistura de música, dança e religiosidade pelas ruas e praças de São Luís.
1: Quem vai contar essa história para a gente é Karine Melo, em reportagem que contou com a produção de Raquel Mariano.
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14: história começa com pai Francisco e mãe Catirina. Grávida, Catirina sente o desejo de comer a língua de um boi. Francisco, para atender a companheira, escolhe justamente o animal mais bonito e querido da fazenda, onde trabalha e mata o boi. Quando o fazendeiro descobre o que aconteceu, fica desesperado. Francisco e o patrão recorrem a um pajé. E o milagre acontece. O boi volta à vida. E é para celebrar essa ressurreição que começa a festa. Mas a tradição vai muito além da lenda. Ao longo do tempo, ganhou novos personagens, músicas, ritmos e diferentes maneiras de brincar. São chamados sotaques: matraca, zabumba, orquestra, baixada e costa de mão. Cada um tem sua própria identidade e todos têm a mesma capacidade de fazer uma comunidade inteira se reunir em torno do boi. E é justamente essa diversidade que espalha o Bumba Meu Boi por São Luís. A brincadeira ocupa praças, bairros, terreiros e os chamados barracões, onde os grupos ensaiam, fazem as indumentárias e preparam as apresentações. E antes de ganhar as ruas, o boi passa por um momento especial, o batizado, uma bênção para pedir proteção e abrir oficialmente a temporada. Os ensaios começam meses antes do São João, depois vem os arraiais, festivais e encontros de grupos que transformam São Luís em um grande palco. Hoje as redes sociais ajudam o turista a descobrir onde cada grupo vai se apresentar e acompanhar uma programação que se espalha por diferentes bairros. A festa movimenta a cidade por semanas e também mexe com a economia. Hotéis, bares, restaurantes, comércio... Todo mundo entra no ritmo do boi, como explica a presidente do Boi da Floresta, Nadir Cruz.
15: É uma festa grandiosa, porque as pessoas vêm, alguns para conhecer, outros para revisitar, né? Para acompanhar. A quantidade de pesquisadores, de fotógrafos, de pessoas querendo ver pela primeira vez, tem aumentado a cada ano. A gente percebe, por exemplo, quando chega de maio, junho, julho, até agosto, setembro, a hotelaria do Maranhão é superlotada.
14: Talvez por isso o Bumba Meu Boi seja tão difícil de explicar para quem vê de fora. Porque ele não é apenas espetáculo, é memória, pertencimento e fé que passa de geração em geração, como explica Leila Naiva, presidente do Boi de Axixá.
16: Desde pequenininha, eu estou aqui no boi, com meu pai. Aí vim com ele, aprendi a bordar. Tenho foto antiga minha sentada no chão bordando, junto com as outras bordadeiras.
14: O ciclo termina com a morte do boi. E segundo Zé Hinaldo, presidente do Boi Bumbá Maioba, a cada ano com mais reconhecimento do público.
17: E essa festa de encerramento, ela tem assim também, né, por parte do público, uma adesão muito grande. E esse ano, diga-se de passagem, foi recorde de público na nossa festa, onde ficamos extremamente muito felizes e agradecidos a Deus por ter esse reconhecimento da sociedade.
14: No Maranhão, o boi morre para nascer de novo no ano seguinte. E quando a nova temporada começa, a história de pai Francisco, mãe Catirina e daquele boi que voltou à vida também renasce. Reportagem Karine Melo.

0: foram as notícias do governo federal.
1: E agora com as notícias do Poder Judiciário e do Congresso Nacional. Boa noite, um bom fim de semana.
0: A gente volta na segunda-feira. Até lá, boa noite.
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4: Supremo determina que a Polícia Federal amplie a investigação sobre vazamento de informações sigilosas.
5: STJ fixa tese sobre remissão de pena por aprovação no Enem e no Enseja.
4: TSE vai criar sala para acompanhar questões climáticas que podem comprometer as eleições de 2026.
5: Boa noite, eu sou o Arthur Filho.
4: E eu sou Walter Lima.
5: O Supremo Tribunal Federal determinou que a Polícia Federal amplie a investigação sobre o vazamento de informações sigilosas relacionadas à Operação Sem Desconto.
4: A decisão é do ministro André Mendonça, relator do caso no STF. Marcela Luiza.
6: A decisão foi tomada após um pedido apresentado por Fábio Luiz Lula da Silva, o Lulinha, que comunicou ao Supremo a divulgação pela imprensa de informações que, segundo ele, teriam origem em procedimentos protegidos por sigilo. Na decisão, o ministro André Mendonça cita reportagens publicadas recentemente que teriam reproduzido trechos de mensagens, documentos e informações de investigações sigilosas. Mendonça determinou que esses novos fatos sejam incluídos no inquérito policial que já apura a origem dos vazamentos. Segundo o ministro, a investigação deve buscar identificar quem tinha o dever de preservar o sigilo e eventualmente violou essa obrigação.
5: A aprovação no Enem, Exame Nacional do Ensino Médio, e no Enseja, Exame Nacional para Certificação de Competências de Jovens e Adultos, pode ser usada para a redução da pena.
4: Para o STJ, a chamada remissão é possível mesmo que o preso já tenha concluído o nível de ensino avaliado nesses exames antes de iniciar o cumprimento da condenação. Fátima Uchoa.
7: Pelo rito dos repetitivos, a terceira sessão do STJ também definiu que a remissão não pode ser concedida novamente quando a aprovação em algum desses exames já tiver sido usada para reduzir a pena, pois isso seria dupla concessão do benefício pelo mesmo fato. Segundo o relator ministro Reinaldo Soares da Fonseca, a aprovação no Enem e no Enseja exige estudo por iniciativa própria e é um fato diferente da simples obtenção do certificado de conclusão. Como o julgamento ocorreu pelo rito dos repetitivos, todos os juízes e tribunais devem seguir as teses fixadas pelo STJ.
5: A segunda turma do TST manteve a responsabilidade subsidiária do município de Cubatão, em São Paulo, pelo pagamento do FGTS de uma técnica de radiologia terceirizada.
4: Para os ministros, ficou comprovada a culpa do órgão público por não fiscalizar o contrato de prestação de serviços. Mila Amaral.
8: A mulher trabalhou 13 anos no hospital municipal e ficou sem receber após o fim do contrato com a gestora do hospital. O município até assinou um acordo com o Ministério Público para pagar as verbas rescisórias, mas não cumpriu o compromisso. A segunda turma do TST entendeu que não foi uma culpa automática, ficou provado que a prefeitura não fiscalizou o contrato e ainda descumpriu o acordo. Se a empresa não pagar, quem paga é o município em caso de falha de fiscalização.
5: Tribunal Superior Eleitoral vai criar sala para acompanhar questões climáticas que podem comprometer as eleições de outubro.
4: A sala tem o objetivo de monitorar riscos climáticos e garantir a segurança e continuação do processo eleitoral diante de eventos meteorológicos e hidrológicos extremos. Guilherme Firmino.
9: A Sala Nacional de Situação Climática tem o objetivo de mapear zonas críticas e identificar sessões eleitorais em municípios vulneráveis. O acompanhamento acontecerá diariamente e de forma ininterrupta a partir de 24 horas antes de cada turno. A sala contará com representantes do tribunal e de órgãos especializados, que vão poder determinar rotas emergenciais de transporte, reforço dos sistemas de comunicação e orientação em situações de emergência. Locais de votação também vão poder ser alterados em zonas de desastres. Essas decisões vão seguir a orientação da legislação eleitoral.
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5: A você uma boa noite.
4: E um bom fim de semana.
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11: Eu sou Paula Groba.
12: E eu sou Ricardo Nakaoka.
11: E estes são os destaques de hoje do Jornal do Senado, que começa agora.
12: Fim da escala 6x1 e PEC da Segurança Pública chegam à comissão do Senado.
11: Motoristas sob efeito de álcool ou drogas podem ter prisão preventiva.
12: Segurança de implantes médicos para mulheres é tema de debate no Senado.
11: Boa noite.
12: Boa noite.
11: Beber e dirigir podem ter consequências ainda mais graves. Uma proposta pronta para votação na Comissão de Constituição e Justiça permite a prisão preventiva de motoristas flagrados sob efeito de álcool ou drogas que provocarem acidentes graves com mortos ou feridos.
12: O texto também aumenta as penas para casos de homicídio culposo e lesão corporal grave causados por motoristas que dirigem após o consumo dessas substâncias. A ideia é endurecer a resposta da Justiça diante de acidentes que poderiam ser evitados. A reportagem é de Bruno Lourenço.
13: O homicídio culposo no trânsito, agravado pelo consumo de álcool ou outras drogas, pode ter a pena aumentada de 5 a 8 anos para 6 a 10 anos de reclusão. E a punição para lesão corporal grave ou gravíssima, agravada pelo consumo de álcool ou outras drogas, seria de reclusão de 3 a 6 anos, em vez dos atuais 2 a 5 anos. É o que diz projeto de lei em análise na Comissão de Constituição e Justiça. A proposta também muda o Código de Processo Penal para admitir a prisão preventiva nesses casos. O senador Marcos Duval, do Avante do Espírito Santo, destacou que a privação de liberdade é fundamental para conscientizar o motorista infrator e evitar a repetição da conduta ao volante.
14: Queremos que referidos autores passem ao menos um período mínimo na prisão, como um preso comum, ainda que no regime semiaberto ou aberto. A prisão tem um evidente potencial dissuasório e não vemos por que não utilizar quando necessário.
13: O texto, que pode ser votado na CCJ, ainda admite a prisão preventiva em casos de homicídio ou lesão corporal grave causados em virtude de rachas ou de exibição de perícia em manobra de veículo.
11: E uma decisão do Supremo Tribunal Federal ampliou a proteção garantida pela Lei Maria da Penha. As medidas protetivas, antes associadas principalmente ao contexto doméstico e familiar, agora também podem ser aplicadas em outras situações de violência contra a mulher.
12: No Senado, projetos buscam reforçar e tornar mais efetiva essa proteção, com propostas que vão da concessão de medidas por delegados à criação de sistemas de alerta para avisar a vítima sobre a aproximação do agressor. Repórter Marcela Cunha.
15: As medidas protetivas de urgência da Lei Maria da Penha podem ser aplicadas mesmo sem vínculo doméstico, familiar ou afetivo entre vítima e agressor. Esse é o novo entendimento do Supremo Tribunal Federal, baseado num caso de ameaças de um vizinho à vítima, que teve a proteção negada em Minas Gerais. A Lei Maria da Penha também vem passando por mudanças no Congresso. Neste ano, uma proposta aprovada pelo Senado e já transformada em lei tornou o monitoramento eletrônico do agressor uma medida protetiva autônoma. A senadora Damares Alves, do Republicanos do Distrito Federal, afirma que os mecanismos existentes ainda não são suficientes para conter a violência.
16: Nós temos mecanismo de defesa, proteção, e nós não estamos dando conta. O que está acontecendo? Nós vamos ter que parar tudo, gente. E a gente vai ter que rever a violência contra a mulher no Brasil.
15: Entre os projetos ainda em análise no Senado, um amplia a possibilidade de delegados concederem medidas protetivas emergenciais, como o afastamento e a proibição de contato com a vítima. Outro cria um perímetro eletrônico com alertas quando o agressor monitorado se aproximar da área de proteção da mulher.
11: O presidente do Senado, Davi Alcolumbre, encaminhou hoje à Comissão de Constituição e Justiça duas propostas de emenda à Constituição consideradas prioritárias na pauta do Senado. Uma delas trata do fim da escala de trabalho 6x1 e prevê a redução gradual da jornada semanal para 40 horas com 2 dias de descanso remunerado. O relator na CCJ será o senador Omar Aziz, do MDB do Amazonas.
12: A outra é a PEC da Segurança Pública, que terá como relator o senador Rogério Carvalho. A PEC já aprovou aprovada na Câmara dos Deputados, reorganiza o sistema de segurança pública no país. A proposta redefine as fontes de financiamento do setor, incluindo a destinação de parte da arrecadação das apostas esportivas aos fundos nacionais de segurança pública e do sistema penitenciário. As duas propostas agora serão analisadas pela comissão.
11: Um dispositivo médico implantado no corpo para evitar a gravidez pode trazer consequências que vão muito além do efeito desejado. No Senado, um debate chamou a atenção para os riscos e os efeitos adversos relacionados a dispositivos destinados à saúde da mulher, com destaque para o contraceptivo permanente Exur.
12: A Comissão de Direitos Humanos discutiu a segurança desses implantes, a fiscalização sanitária e a importância do consentimento informado das pacientes. Também foi debatida a necessidade de acompanhamento e assistência às mulheres que sofreram possíveis complicações. A reportagem é de Yasmin Rodrigues.
17: A Comissão de Direitos Humanos e Legislação Participativa do Senado discutiu a segurança de dispositivos médicos implantáveis destinados à saúde da mulher, com atenção especial aos impactos relatados por mulheres que utilizaram o sistema contraceptivo permanente Exur. Representando mulheres que passaram pelo procedimento, a presidente da Associação de Mulheres Vítimas do Exur Brasil, Kelly Patrícia da Luz, levou à audiência a perspectiva das pacientes ao buscarem auxílio.
18: Porque quando buscávamos atendimento dentro do HMIB, que foi o único hospital aqui em Brasília que fez a implantação do dispositivo, éramos chamadas por nomes pejorativos.

0: Para o país. A experiência terminou com a aprovação de projetos que tratam de temas que fazem parte do cotidiano das novas gerações.
1: Entre as propostas aprovadas pelos jovens senadores de 2026, estão medidas de prevenção à violência contra a mulher, apoio a estudantes imigrantes e ações para ampliar o letramento digital. Repórter Lana Dias.
2: Uma das propostas aprovadas prevê material adaptado para estudantes imigrantes e protocolos de combate a episódios de xenofobia, que é a discriminação contra pessoas de outros estados, regiões ou países. Outro texto integra a atuação dos setores de educação, segurança pública e tecnologia no combate à violência contra a mulher. A jovem senadora Maria Eduarda Santos de Arruda, de Mato Grosso, saudou a aprovação e destacou a presença feminina nesta edição.
3: A gente sabe que os índices de violência contra a gente é muito grande, seja violência física, moral e qualquer outro tipo de violência, e eu acredito que um trabalho em relação a isso é um grande passo dentro da nossa sociedade.
2: A ideia da terceira proposta é criar a chamada Juventude Sem Barreiras, com ações de letramento digital e estímulo à participação nos processos democráticos. Todas as três serão analisadas pela Comissão de Direitos Humanos e Legislação Participativa, onde podem virar projetos de lei.
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1: Com edição de Paula Groba e trabalhos técnicos de João Lira, o Jornal do Senado fica por aqui. Acompanhe agora as notícias da Câmara dos Deputados e do Tribunal de Contas da União. Boa noite.
0: Boa noite e um bom fim de semana.
5: Minuto do TCU.
6: O Tribunal de Contas da União acompanha o pagamento de benefícios previdenciários pelo Instituto Nacional do Seguro Social, o INSS. A fiscalização analisou dois problemas: a demora para conceder benefícios e o indeferimento de pedidos que atendem aos requisitos. Em 2 anos, foram registradas mais de 22 milhões de solicitações. O TCU reconheceu avanços no acompanhamento da fila. Entre as medidas estão o programa Acelere INSS e novas ações para monitorar os pedidos. Mas a auditoria também identificou que há problemas estruturais. O trabalho apontou dificuldades em tecnologia, automação e capacidade de análise. Para o tribunal, isso faz com que o INSS ainda dependa de programas temporários para reduzir a fila de análise. O tema continuará sendo acompanhado. Saiba mais em tcu.gov.br.
5: 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Jornal Câmara dos Deputados.
7: Presidente Hugo Mota defende a soberania do Brasil no setor de saúde.
8: Câmara aprova uso de consórcio público na compra de alimento escolar.
7: Projeto promove ações de atenção à saúde de alunos da educação básica.
8: Comissão aprova a proposta que proíbe taxa mínima de consumo de água.
7: Boa noite. A Câmara analisa projeto de lei que proíbe a cobrança da taxa mínima de consumo de água. O texto avançou na Câmara, como informa a repórter Maria Neves.
9: A Comissão de Desenvolvimento Urbano da Câmara dos Deputados aprovou o projeto que proíbe a cobrança de tarifa mínima de consumo pelas concessionárias de serviços de água e esgoto. O texto aprovado, apresentado pelo relator, deputado Ícaro de Valmir, do Republicanos de Sergipe, estabelece uma nova diretriz nacional para a estrutura tarifária dos serviços de abastecimento de água e de esgotamento sanitário. Pelo projeto, a conta será composta por uma parcela fixa e outra variável. A parcela variável deverá ser calculada exclusivamente em função do volume de água efetivamente gasto pelo consumidor. Já a parte fixa será determinada em função de gastos das empresas, como manutenção da infraestrutura e expansão dos serviços. Ao apresentar o projeto, o deputado Tiago de Joaldo, do Republicano, Pernambucanos de Sergipe explicou que, atualmente, as empresas impõem ao consumidor o pagamento de uma tarifa mínima por consumo equivalente a 10 metros cúbicos por mês. Na opinião de Ícaro de Valmir, a mudança vai promover justiça tarifária para os consumidores.
10: Você consumindo 1.000 metros, você vai cobrado pelos 1.000 metros. Você consumindo

0: 5 mil metros vai ser apenas cobrado pelos 5 mil metros cúbicos de água. Claro que ainda irá existir uma tarifa mínima, que é uma tarifa muito justa, que é uma tarifa praticamente, vamos dizer aí, que de 10 reais, 15 reais, que irá ser cobrada apenas para poder ser levada essa água ou apenas para o tratamento em si de toda a rede de distribuição de água.
1: O projeto original do deputado Thiago de Joaldo proibia todo tipo de cobrança mínima para que o consumidor pagasse somente pela água que gastou. O relator, no entanto, considerou necessário prever uma taxa fixa para a manutenção da rede. Na opinião de Ícaro de Valmir, se a lei apenas proibisse toda a cobrança mínima, poderia criar insegurança regulatória, afetar o equilíbrio econômico de contratos em vigor e transferir custos de forma desordenada para as faixas variáveis de consumo. Pela proposta em análise, os contratos do setor de água e esgoto assinados depois da entrada da nova lei em vigor devem levar em consideração a nova estrutura tarifária. Os contratos vigentes terão de ser adaptados em até 24 meses após a publicação da lei. A proposta, que estabelece uma nova estrutura tarifária para as contas de água, ainda será analisada pelas comissões de Finanças e Tributação e de Constituição e Justiça. Da Rádio Câmara de Brasília, Maria Neves.
2: Desenvolvimento Regional.
3: Charles Fernandes, do PSD da Bahia, destaca a importância do projeto de irrigação do Vale do Uiú, afirmando que a iniciativa é estratégica para impulsionar o desenvolvimento da região. Ele acredita que o empreendimento vai ampliar a produção agrícola e fortalecer a geração de emprego e renda.
4: O deputado diz ainda que o projeto pode transformar o Vale do Uiú em um importante polo de produção agrícola da Bahia e do país. De acordo com Charles Fernandes, a iniciativa responde à crescente demanda global por alimentos e fortalece o agronegócio regional.
5: Por quê? Não há uma outra fábrica de geração de emprego e renda para aquela região da Bahia que não seja o projeto de irrigação do Vale do Uiú. Esse projeto, ele vai gerar 50 mil empregos diretos e terá um rendimento de mais de R$1,5 bilhão de reais por ano em produção. Haja vista que o mundo precisa de alimento. E o Brasil é esse celeiro de produção.
2: Transportes.
3: Carlos Chiodini, do MDB de Santa Catarina, propõe dar o nome de viaduto Casimiro Klosowski à estrutura localizada no quilômetro 43 da BR-280, em Guaramirim. Ele explica que a iniciativa visa homenagear um morador local que atuou na busca por melhorias para a comunidade.
4: Segundo Carlos Chiodini, Casimiro Klosowski foi um dos principais defensores da construção do viaduto que trouxe mais segurança para quem trafega pela rodovia. A proposta também destaca um abaixo-assinado de moradores que pediam que o nome de Casimiro fosse dado à estrutura.
2: Educação.
3: A Câmara aprovou o uso de consórcios públicos na compra de alimentos escolares. A repórter Paula Bittar acompanhou a votação.
6: A Comissão de Constituição e Justiça da Câmara aprovou uma proposta que permite a estados e municípios comprar alimentos para a rede de ensino por meio de consórcios públicos com verbas repassadas pelo Programa Nacional de Alimentação Escolar. A medida facilita a atuação de pequenos municípios que poderão unir esforços para aumentar a eficiência nas compras e reduzir custos. Os consórcios públicos estão previstos em lei e funcionam como associações entre entes federativos com o objetivo de promover ganhos de escala, economia e maior poder de negociação. O autor da proposta, deputado Thiago de Joaldo, do Republicanos de Sergipe, disse que o objetivo é preencher uma lacuna, já que hoje os municípios não podem utilizar recursos federais nesses consórcios para a merenda.
7: Se no caso da merenda escolar, a compra que esse consórcio faz é apenas a partir de recursos próprios dos municípios. Eles não têm uma autorização legal para usar o recurso do Programa Nacional de Alimentação Escolar, o PNAE, para também fazer compras consorciadas. Então, a compra de merenda escolar por consórcio já é uma realidade. Municípios do Brasil inteiro fazem isso como medida de economia, porque você dá escala para a compra, você consegue comprar num volume maior, porque a compra não é apenas para um município, mas para um conjunto de municípios consorciados. E aí os fornecedores conseguem ter um preço melhor, consequentemente barateia para os municípios, permite que os municípios comprem em maior quantidade e também com melhor qualidade.
6: Segundo o texto aprovado, as aquisições por meio de consórcios públicos não afastam a obrigatoriedade de cumprimento do percentual mínimo de aquisição de gêneros alimentícios vindos da agricultura familiar. Esse mínimo deverá ser aferido e observado individualmente em relação a cada ente federativo participante do consórcio. De acordo com a legislação, do total dos recursos financeiros repassados pelo Fundo Nacional de Desenvolvimento da Educação no âmbito do Programa de Alimentação Escolar, no mínimo 45% deverão ser utilizados na aquisição de gêneros alimentícios diretamente da agricultura familiar e do empreendedor familiar rural ou de suas organizações. A prioridade deve ser dada aos assentamentos da reforma agrária, às comunidades tradicionais indígenas, às comunidades quilombolas e aos grupos formais e informais de mulheres. A proposta, que permite a compra de alimentos para a rede de ensino por meio de consórcios públicos com verbas repassadas pelo Programa Nacional de Alimentação Escolar, já pode seguir ao Senado, a menos que haja recurso para votação antes pelo plenário da Câmara. Da Rádio Câmara, de Brasília, Paula Bittar.
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2: Economia.
4: Fábio Macedo, do Podemos do Maranhão, propõe dobrar de 35 mil para R$ 70 mil o valor isento de imposto de renda sobre o ganho obtido com a comercialização de bens. Ele explica que o projeto alcança, por exemplo, a venda de veículos usados.
3: Para impedir que o novo teto de R$ 70 mil perca valor com o passar dos anos, o texto determina reajuste anual pelo IGPM, índice que mede a variação de preços. Fábio Macedo argumenta que o limite atual não é corrigido desde 2005, o que aumenta a tributação por causa da inflação.
4: Júlio César, do PSD do Piauí, quer ampliar os mecanismos de regularização de dívidas tributárias e não tributárias com a União. Ele apresentou projeto que permite desconto sobre multas, juros e encargos e amplia, em casos específicos, o prazo de pagamento para até 240 meses.
3: De acordo com Júlio César, a proposta estabelece condições diferenciadas conforme a capacidade de pagamento do devedor, incluindo pessoas físicas, MEIs e pequenas empresas. O texto ainda prevê a suspensão das cobranças enquanto o pedido de transação estiver em análise.
4: Rodrigo de Castro, do União de Minas Gerais, defende a aprovação de projeto que muda a forma de financiamento da conta de desenvolvimento energético, usada para bancar benefícios do setor elétrico. Hoje, parte dos recursos é arrecadada por meio da tarifa de luz paga pelos consumidores.
3: Rodrigo de Castro explica que o projeto transfere esses recursos para o orçamento da União. Ele explica que, com a mudança, os subsídios do setor elétrico passam a depender dos recursos previstos anualmente e aprovados pelo Congresso Nacional.
2: Saúde.
4: Comissão de Saúde aprova a criação da Política Nacional de Saúde na escola. A repórter Sofia Peçanha tem os detalhes.
9: A Comissão de Saúde da Câmara dos Deputados aprovou o projeto que cria a Política Nacional de Saúde na escola. O objetivo é fortalecer a integração entre as áreas de saúde e educação para promover ações de prevenção de doenças, promoção e atenção à saúde dos estudantes da educação básica pública. Segundo o texto, a política prevê a promoção da saúde e da cultura da paz, o enfrentamento de vulnerabilidades que possam comprometer o desenvolvimento escolar, o fortalecimento da participação da comunidade e a ampliação da comunicação entre escolas e serviços de saúde. Durante a votação, a relatora, a deputada Ana Paula Lima, do PT de Santa Catarina, destacou que a iniciativa fortalece ações já desenvolvidas no ambiente escolar e constrói uma população saudável e consciente.
10: Prevenir não somente as doenças transmissíveis, mas a questão da saúde mental, da cultura da paz, de evitar, por exemplo, que os adolescentes entrem, né, em algum tipo de... vício, como vício de fumo, drogas, álcool, e principalmente para trabalhar o esquema de vacinação. E isto é importante relacionar, porque eles também vão comunicar às suas famílias e à comunidade que as vacinas salvam vidas.
9: O texto aprovado, apresentado pela relatora, ampliou a possibilidade de participação na política para escolas privadas, comunitárias, confessionais e filantrópicas de educação básica.
10: Considerando que desafios como a promoção de saúde mental, a segurança alimentar e nutricional e a atualização do calendário vacinal atinge todos os estudantes, independente da natureza administrativa da escola. Propomos ampliar o alcance da política também às instituições privadas, comunitárias, filantrópicas.
9: A relatora incluiu também no projeto ações específicas de prevenção ao uso de cigarros eletrônicos e outros produtos que contenham nicotina. A medida reforça ações de combate ao tabagismo convencional e a prevenção de doenças crônicas não transmissíveis. O projeto determina ainda que o compartilhamento de informações entre escolas e serviços de saúde observe as regras de proteção de dados pessoais e o sigilo profissional, além de reforçar ações de atualização do calendário vacinal dos estudantes, com participação da comunidade escolar nas atividades de promoção da saúde. A proposta aprovada determina que a Política Nacional de Saúde na Escola observe as diretrizes do Programa Saúde na Escola já existente no governo federal, sendo facultativa para estados, Distrito Federal e municípios. Da Rádio Câmara de Brasília, Sofia Peçanha.
3: Projeto de Fábio Choquete, do União de Santa Catarina, cria a Política Nacional de Atenção ao Diagnóstico Tardio do Transtorno do Espectro Autista. O objetivo, segundo o autor, é garantir acolhimento, atendimento integral e direitos a pessoas identificadas na adolescência, na vida adulta ou na velhice.
4: O projeto de Fábio Choquete prevê atendimento multiprofissional, apoio às famílias e capacitação de especialistas. A proposta também incentiva campanhas de conscientização, pesquisas e ações para ampliar a inclusão social, educacional e profissional de pessoas diagnosticadas.
3: Flávia Moraes, do MDB de Goiás, defende a aprovação de projeto que inclui nas ações em saúde previstas pelo governo federal o controle de dispositivo eletrônico para fumar, os chamados vapes. Ela reforça a necessidade de iniciativas de prevenção contra o câncer de pulmão.
11: Uma das causas mais recorrentes é a utilização de cigarros e agora principalmente os vapes, os cigarros eletrônicos, que para muitos é reconhecido como cigarro que não faz mal, mas pelo contrário, é muito mais prejudicial do que o cigarro convencional. Então nós temos aí projeto que combate a utilização, a comercialização, a fabricação dos vapes no Brasil. Nós criamos e já é lei, esse já foi aprovado, o Agosto Branco, que é o mês de prevenção ao câncer de pulmão.
4: Flávia Moraes ressalta que o projeto também tipifica como crime contra a saúde pública a fabricação, importação, comercialização, distribuição, armazenamento, transporte e propaganda de dispositivos eletrônicos para fumar.
2: Presidência.
3: O presidente da Câmara defende soberania do país na área de saúde. Hugo Mota participou de eventos sobre o tema e a repórter Silvia Munhato acompanhou.
12: O presidente da Câmara dos Deputados, Hugo Mota, disse nessa quarta-feira que não há soberania nacional sem soberania sanitária. Ele discursou no 5º Fórum Saúde, uma parceria da Esfera Brasil e da farmacêutica EMS.
13: Não há soberania nacional plena sem soberania sanitária. Um país que depende do exterior para produzir medicamentos, insumos e tecnologias de saúde é um país vulnerável. Isso a pandemia nos ensinou de forma dura e desse aprendizado nós não podemos esquecer.
12: Segundo Mota, a saúde é um direito constitucional, mas também um pilar estratégico da economia. E citou várias iniciativas na área aprovadas pela Câmara nos últimos tempos, como o programa Agora Tem Especialistas e a regulamentação da reforma tributária, que assegurou o tratamento diferenciado para medicamentos e dispositivos médicos.
13: Temos trabalhado por um ambiente que combine segurança jurídica, competitividade e inovação. Nesse sentido, o marco das pesquisas clínicas colocou o Brasil em novo patamar de atração de investimentos.
12: O presidente da Câmara também destacou a análise do projeto que regula o uso da inteligência artificial. Segundo ele, a Câmara está empenhada em entregar ao Brasil uma regulação equilibrada, que assegure direitos e, ao mesmo tempo, estimule a pesquisa e o desenvolvimento da inteligência artificial e de suas aplicações. Da Rádio Câmara de Brasília, Silvia Munhato.
2: Justiça.
4: Samuel Viana, do União de Minas Gerais, apresentou o projeto que reforça as prerrogativas dos advogados no acesso a certidões e informações de documentos nos órgãos públicos. A proposta obriga a administração a receber os pedidos com prazo para resposta e justificativa em caso de negativa.
3: Samuel Viana considera que a medida reduz obstáculos burocráticos que podem prejudicar a defesa dos cidadãos. O texto classifica como violação de prerrogativa profissional a recusa injustificada, a omissão de resposta ou a negativa sem fundamento legal.
4: Aline Gurgel, do União do Amapá, defende a criação de uma política nacional para aumentar a segurança de recém-nascidos em maternidades e hospitais. O projeto da deputada prevê medidas para evitar o desaparecimento, a troca, o sequestro ou a retirada indevida de bebês.
3: Entre as medidas, Aline Gurgel cita dispositivos de monitoramento, controle de acesso às áreas de internação e protocolos específicos para a alta hospitalar. A proposta também prevê que o Ministério da Saúde estabeleça regras nacionais de prevenção e resposta a ocorrências.
2: Segurança Pública.
4: Proposta veta condenados por agressão contra mulheres de prestar concurso público e ocupar cargos comissionados na administração pública. Autor da matéria, Bebeto, do PP do Rio de Janeiro, defende a necessidade de endurecer o combate à violência de gênero.
14: Isso vem de encontro ao aumento do feminicídio, aumento das agressões contra as mulheres. Mesmo com medida protetiva, o agressor de mulher hoje no Brasil, ele não tem medo da lei. Ele não tem medo, ele continua praticando com medida protetiva. Existe a maioria, 70% hoje dos mandatos de busca e apreensão, mandato de prisão, é a Lei Maria da Penha no Rio de Janeiro. Porque os agressores de mulheres não têm limite.
3: O parlamentar também cita dados sobre violência contra a mulher no Rio de Janeiro, especialmente na Baixada Fluminense. Bebeto conclui que o projeto pretende ampliar punições e criar mecanismos de restrição para os autores de agressões.
4: Projeto de Iandra Moura, do União de Sergipe, autoriza o juiz a decretar a prisão preventiva por iniciativa própria em situações de extrema urgência. A proposta permite a prisão sem pedido prévio da polícia ou do Ministério Público, quando houver risco à vida da vítima ou de testemunha.
3: De acordo com Iandra Moura, a mudança busca dar resposta rápida em casos de crimes hediondos ou violência doméstica contra vulneráveis. Para ela, a atuação do juiz evita que a burocracia prejudique a proteção imediata às vítimas.
4: Termina agora o Jornal Câmara dos Deputados, produzido pela Rádio Câmara, com trabalhos técnicos de Wellington Teles e apresentação de Márcio Aquiles Sardi e Val Monteiro. Boa noite.
3: A Voz do Brasil volta na segunda-feira. Boa noite e bom final de semana.
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2: Vamos estar direitinho ao vivo, tamo na Litoral 10 e 5, e aê!
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2: Eu sou Alex Boni, agora a gente curte muita música pra embalar a sexta night.
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3: Vamos! Faz o L, faz o L, faz o L. Isso é DNA de GG em Salvador, Bahia. Aí, ó.

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0: saudadezinha da noite de sexta-feira na Litoral. Ótima noite, tô aqui na área, Alex Bono contigo, abrindo o final de semana. Chegou a sexta-feira, e o sábado e o domingo.
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2: E aí, já gravou o seu pedido?
3: Ah, sextou, sextou. E a gente sexta direitinho aqui, graças a vocês. Vamos abrir o olho, minha amiga.
4: Boa noite, sextou. E não pode faltar Gigi de Agostinho. E na Litoral, tô legal, vamos abrir o olho.
3: Você tá louco.

0: Demais, cara, demais. E que gira, Agostini. Olá, passione, pedido aí da incrível Vanusa. Mandou áudio agora, nem ouvi. Será que você gostou, Van? Ah, tá bom, mas é óbvio. Tá até alto aí, né?
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0: Muito bem. Joelzinho, também não consegui ouvir o seu áudio. Vou ouvir no ar, cara. Seja o que Deus quiser.
2: Boa noite, DJ Alex. Boa, amigos da Rádio Litoral, já que eu tô no comando, toca o Rapa. Minha alma.
0: Minha alma?
2: Muito obrigado.
0: Ah, que bom. Nossa, o sufoco agora, porque eu não ouvi antes. Aqui tá fácil. Tá fácil, né, criancinha? Só porque eu falei. Aí, ó. É só digitar, criancinhas. Legal, agora dá o play.

Joelzinho arrebentou, cara. Minha alma, o Rapa, sonzeira. Você que é diferenciado, mandou muito bem. Você, Vanusa, aí pedindo as músicas do caramba, do caramba. Seguinte, 11... 11, já ia falar um, putz, não. 11, nunca cheguei a 11, cara. Sempre 5 minutos mais cedo. Não tenho nem vergonha na cara, né, criancinhas? Mas, ó, desejando pra vocês uma ótima noite de sexta-feira, de sábado, de domingo. A gente volta a se falar na segunda-feira, às 6 horas, aqui na programação da Litoral, tá? Faladinha agora à noite pra você, é isso. Segue com agora, não só uma hora, vai ser direto, cara. A programação do Marcelo Rangel é umas 5 horas de música, sem nada de intervalos, pra todo o Espírito Santo pela Rede Litoral, tá? Segue lá no Alex Bono com 2 N's, esse é meu Instagram, que a gente se vê. E a gente se fala então na segunda-feira, final de semana aí, com a folga. Merecido, criancinhas? Muito. Então é isso, grande beijo. Fique com Deus, obrigado pela companhia sempre, tá? Tchau, turma.

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0: Pode deixar que eu não vou exagerar, não.
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0: E Carlinhos Gilmar!
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3: Aí, meu compadre! 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

0: Só você.
1: Obrigado, gente. Valeu, Zé Rodolfo.
2: Valeu, Jorge Matos.

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0: Sabe quando a gente termina um relacionamento e sente um alívio? Já passei por isso.
1: E o quê?
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0: muito barulho pra Danilo e Davi, Salvador! Que pancada!
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2: Bom dia, Thelminha.
3: Bom dia, Maria.
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3: Bom dia, meus taiobeiros de plantão sabadão, né, gente? Hoje, dia 22 de agosto, parabéns para essa cidade maravilhosa, nossa Golatina, sim!

0: por isso que eu voltei. Eu voltei. Ah, cidade maravilhosa, cidade que é colatina, que é de todos nós. Não tô falando em politicagem, não. Não tô falando em política, tô falando nada disso. Eu falando dessa cidade que é linda mesmo, de natureza, por tantos anos, né? Porque nós, como, vou falar como população em si, a gente que constrói essa cidade diariamente. Eu tenho um tanto orgulho de Colatina, de todos os colatinenses gostosos. Aqui é uma loucura, uma miscigenação de culturas, de gente, de povo, de raças, de tudo. E eu fico muito feliz com cada um de vocês de estar aqui, né, perante a Rádio Litoral, abrir este microfone e falar com tanta gente bacana. Muito obrigada pelo carinho de vocês. Muito obrigada, Colatina, sua linda. Parabéns, 105 anos, gente. Parabéns a todos vocês que são colatinenses, a vocês que são agregados, a vocês que vieram prestigiar essa festa maravilhosa. E ó, daqui a pouquinho, hein? A partir das 8h30 da matina, você que está em dúvida, ainda não tenha dúvida, a gente vai prestigiar esse desfile cívico, que é lindo. Eu sei porque eu já desfilei várias vezes, desde pequenininha, falar assim, né? Então, já participei das bandas, de várias bandas, já participei de desfile, já fui parte da comissão, já fui parte de organização. Então, já fiz de tudo um pouquinho. Então, você que está fazendo parte hoje desse desfile cívico, seja direto ou indiretamente, você que vai desfilar, você que é criança, jovem, adulto, você que é papai, você que é professor, você que é organizador, gente, vamos sentir essa cultura, essa ideologia da escola, a educação em si, todas as pessoas mostrando suas culturas, né, de cada local. Ai, é tão lindo. Vamos prestigiar você, papai, mamãe, cuidador. Você que está na cidade, tá curtindo essa cidade maravilhosa por conta das festividades. Vá, gente, daqui a pouquinho, a partir das 8h30 da manhã, mas chega um pouquinho mais cedo, né, para pegar um lugar privilegiado, assim, para você assistir esse desfile encantador. Parabéns a todas as escolas que estão levando aí a sua turminha para desfilar, que Deus possa proteger cada um de vocês, as associações, né, as entidades, as indústrias. Então, assim, parabéns a você que abraçou essa causa, porque realmente é algo cultural, é algo que a gente deveria ter muito orgulho, tá bom? Então, parabéns, Colatina! Ai, Colatina, eu terei! Deixa um recadinho aqui para Colatina. Você que é colatinense, você que não é colatinense, mas deixa um recadinho para essa cidade maravilhosa. Conta um pouquinho da sua história aqui como colatinense para mim, tá bom? 996526580, bora lá começar?
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0: Litoral Muito Legal, 7 horas 21 minutinhos, só Vitinho no Iceberg, hein? Já começamos muito bem, né? Sorriso Maroto, Simone Mendes, Natanzinho, você que tá aí grudadinho, então Minha Rocha desde cedo, muito obrigada pelo seu carinho. Marcos Gargamel de Jardim Camburi em Vitória, Thelminha, hoje também é dia do folclore, ó! Hoje é dia do folclore, tem um lobisomem, a mula sem cabeça. Nossa, vocês lembram, gente, dessas questões? Mula sem cabeça, do boto cor-de-rosa, do saci-pererê, de quem mais? Do curupira, não é? Tem um monte aí, ó. Tem uns índiozinhos diferenciados, a cuca. Eu lembro muito bem, eu lembro do curupira. Nossa, o tal do curupira. Curupira que tem um pezinho virado pra trás, né? Nossa senhora, a galera metia medo na gente, danado. E o lobisomem? Nossa! E olha a feira, mais aquela novela que tinha, aquela novela do negócio do lobisomem lá. Ai, o boto, gente, o boto cor-de-rosa. Ai, Jesus amado. Vem participar comigo, fala um pouquinho também dessas questões folclóricas. Vocês tinham isso, gente, na infância de vocês, né, os pais, avós... Sei lá, alguém, né, metia medo ou falava alguma coisa sobre folclore. Conversa comigo, deixa um recadinho. Eu gosto de conversar com vocês também. Hoje é dia do supervisor escolar, ó, a todos os supervisores aí, aquele abraço especial pra vocês, tá bom? Daqui a pouquinho também é você no comando, a partir das 9 horas da matina, já faz o seu pedido, não deixa pra em cima da hora não, tá, gente? 9 horas da matina, 5 ouvintes, hein? Você no comando, Renilda Rangel, Beto de Sapucaí, Marilândia, aquele abraço especial pra você e pra sua esposa, meu querido Jader, bom dia, meu querido. Vascaína é seu sonho, né, Jader? Ai, ai, ai, ai, você sai desse pesadelo, hein, Jader? Você não provoca, não, você não me deixa azeda, não, hein, Jader, no olho. Ai, ai, você quer que eu vou aí, né, pra comer esse bolinho de taioba, né, Jader? Você me chamando de vascaína, eu não vou, não. Ai, meu Deus, Jones Torezani, ótimo sábado, Wanda São Luiz Brunelli já chegou chegando e você também. Pode deixar aquele recadinho que eu tô aqui esperando por você. 7 horas, 23 minutinhos.
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0: 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É Péricles com Ana Castela, 7 horas 32 minutinhos. Galerinha que tá aí grudadinha, então minha rocha, corre lá no nosso Instagram, @litoralfmnoroeste. 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Vanderlei, hoje é dia do folclore. Vanderlei, fala pra mim, Vanderlei. Que você já passou na sua vida, Vanderlei?
1: Bom dia, Thelminha. Aqui é o Vanderlei. Padeiro do Operário. Eu lembro que a minha mãe falava: não pode suviar de noite porque o saci aparece. Eu morri de medo de suviar de noite. Mas mesmo assim, pra fazer raiva, com ela, quando dava de noite, eu ia na janela e dava uma suviada.
0: A gente era tentado demais, né? A mãe chegava pra ti e falava assim: olha a cuca, hein? A cuca vai pegar você. Não tem aquela coisa, a cuca te pega dali. Ó, a cuca, ó. Essa coisa do Vanderlei de assoviar porque o saci ia aparecer, verdade, tá, gente? Aquele, tem daquele bornel, né? Acho que é bornel que falava, né, do saci, que ele tinha um negocinho assim. Eu não lembro muito bem, alguém podia me ajudar? Que tinha alguma coisa dentro do saquinho do saci. Alguma coisa ele colou, não sei se ele catava as crianças, eram uns trem doido desse jeito. Não é igual aquele cacaeiro, não, que a mãe falava, né? Ó, o cacaeiro no meio da rua vai colocar no saco e vai levar você embora. Mas o saci tinha um negócio que eu não tô me lembrando agora, que tinha dentro do bonelzinho dele, que se a gente fizesse alguma coisa... Oh, meu Deus do céu, gente! O que a gente passava era brincadeira. E os barulhos? Os barulhos que a mãe falava assim: ó, presta atenção. Dava aqueles gritinhos assim, ó. Ó, é o curupira, hein? Ó, ó. É, gente. Não, a gente não era gente, não. Falar assim, né? Ai, Vanderlei, obrigada, meu amor, pela sua participação. Gostei demais da corda, viu? Ai, que isso, hein, Beto Jamaica?
2: Ô, Thelma Rocha, bom dia. Hoje nós estamos de Bob, hein? Tomando mirilim aqui no Neguinho.
0: É, Neguinho. Neguinho, você vai ficar rico com o Beto Jamaica tomando esse mirilim aí, tá? Esse mirilim é gengibre. Olha o tamanho do copo que Beto Jamaica mete pra dentro logo cedo, 7 horas da matina. É uma coisa louca, é por isso que esse menino faz e acontece. Gente, ele sai, ó, eu falo a verdade. Ele sai, ele me contando, ele sai lá do bairro Ayrton Senna, vem andando, passa pela ponte, faz umas filmagens, manda aqui pra litoral, depois ele vai fazer os trabalhos dele, seja onde for. O cara tem uma disposição, uma força, uma energia, fora que os vídeos que ele manda pra mim, que ele tá segurando no ferro lá nas empreiteiras dele, entrando nos buracos, se enfiando debaixo lá dos negócios das bate-caverna. Não é, Beto Jamaica? Você é demais, Beto. Tenho orgulho de você, meu querido. Parabéns, tá? Você... E ainda tomando esse mirilim logo cedo aí, né? É só do gengibre, hein, Beto? Marina, bom dia! Thelminha, bora faxinar? Só se for agora, hein, Marina?
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0: 7h36.
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0: No litoral, eu tô legal, meus amores. 7 horas 43 minutos. Science Highlander. Bom dia, Thelminha. Falei que ia arrumar uma caixinha de som. Ai, Thelminha, eu desejo a você e a todos que escutam a Rádio Litoral um ótimo dia. Manda um alôzão pro meu sogro, o Lucílio. Tá sempre aqui comigo da Rádio Litoral, diretamente de Acioli, Thelminha. Acioli e as mimosas. Ele colocou uma caixa de som enorme lá no curral. As vaquinhas, boizinhos, tudo estão ouvindo, Thelminha Rocha. Pra você. Ai, as mimosas, gente. Highlander. Obrigada, Highlander, por essa participação, hein? Por essa audiência maravilhosa aí, assim, olha. Oh, meu Deus do céu. Até eu imitando vaquinha agora. 7 horas 43 minutinhos. A nossa festa está no ar, hein? Que é isso? Conte-me tudo, não me esconda nada. Você que foi na festa ontem, curtiu o showzaço. Conta tudo, gente. Se tiver foto, manda foto. Você que ainda... Thelminha, eu nem acordei. Acorda, gente. Conta pra mim como é que foi a festa ontem. Fala aqui pra titia Thel. E hoje você vai até a festa, vai curtir Calcinha Preta, o Gigante, hein? Fala pra mim. Então, essa festa incrível na área verde de Colatina, comemorando 105 anos da nossa cidade incrível. Hoje, dia 22, além do desfile cívico, daqui a pouquinho... É, na Getúlio Vargas, a partir das 8h30 da manhã, todo mundo convidado, tá? Pro desfile cívico, tá? Tá lindo, tá tudo arrumadinho lá. Atenção, o trânsito tá sendo desviado, tá, gente? Não tá passando pelo centro de Colatina na Getúlio Vargas, hein? Não pode, tá bom? Então hoje, lá na área verde, tem Léo Santana e Calcinha Preta e dentre outros artistas incríveis. 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

0: na Litoral do Legal, gente, 7:59. Bom dia, você que tá aí grudadinha em Thelminha Rocha nesta manhãzinha maravilhosa. Claro, né, gente, em comemoração à nossa Colatina, 105 anos. E, ó, dando uma olhadinha no site, no Instagram da Prefeitura, tá lá o show de Natan, né, de Xande, e foi um espetáculo. Paulinha Cassari e Éder, que foi aquilo, hein? Ai, parabéns, parabéns a todos os nossos artistas aqui da terra que subiram, que vão subir. Hoje é 027. Parabéns a todos vocês, os nossos DJs maravilhosos também. E muito obrigada, Natan. Muito obrigada ao Xande. Hoje tem Léo Santana, né? Hoje também tem Calcinha Preta. É isso, gente. Vamos curtir com muita segurança, sabe? Somos dignos disso. Somos dignos dessa cidade incrível. Então, parabéns à cidade maravilhosa que é Colatina. Ai, que orgulho maravilhoso essa cidade, gente. Ai, ai, ai. Vamos lá, né? Deixa eu mandar uma alusão aqui. Thelminha, sou o Márcio. Bom dia. Aquele abraço especial pra vocês aí. Deixa eu mandar a Marcinha. Marcinha Brit. Bom dia, Thelminha. Marcinha Brit do Bairro Resistência. Aquele abraço, Marcinha. Wanderson Luiz Brunelli também já tá por aqui, né, Wanderson? Bom dia, bom dia.
1: Bom dia, Thelminha. Que nosso dia seja abençoado por Deus. Aqui, nós da Nação Rubro-Negra, do Bairro São Vicente, desejamos um feliz aniversário para a nossa princesinha do Norte, que é Colatina, que está completando 105 anos. Muito obrigado também. Tô com o Ed Legal, tô com o Ed Litoral, essa rádio show, essa rádio todos capixabos do Brasil e do mundo.
0: Ai, bom dia, Thelminha, aquele abraço especial. Geraldo Mosquim também já tá por aqui, hein, Geraldão? Bom dia, meu querido.
2: Bom dia, Thelminha. Geraldo Mosquim aqui do São Roque, na Litoral, tô mais que legal. E o Vasco meteu ferro, é nóis, chama.
0: Ai, eu não aguento você com esse Vascão, hein, Geraldo, você é demais. Bom dia, Coiote. E esse cachorrinho piquititinho aí? É da... Ah, não acredito? Já é o cachorrinho da cachorra, fala assim, né? Sim, mas já tá desse tamanho já, Coiote? Menino do céu, que esses bichos incrédulos, vai da gorda. Gente, que coisa mais linda! É, gente, você tem uma ninhada maravilhosa aí, vai cuidar tudo desses cafezal, tudo aí, hein, Coiote? É bom que você tem segurança pra dar e vender, meu amor. Ninguém entra e ninguém sai, né? Um abraço pra você, dá um abração nesses cachorrinhos lindos que você tem aí. Edmar Rodrigues Gonçalves, bom dia, bom dia. Eu vou ali pro intervalinho. 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
1: Na litoral eu tô legal. Bom dia, ai, bota legal nisso, né? 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Bom dia, Thelminha. Thelminha, manda um alôzão aqui pra galera. Clebinho, Catiuli, Rogério, Marcelino, Tiropinho, Ivo, Macarrão, Dudu, essa turma toda. Ô, Leonardo Macedo, obrigada, meu amor, por esse carinho sempre aqui com a turminha da Rádio Litoral. Zira, bom dia, Thelminha, com mais alegria. Zira, a Zira já tá naquele pãozinho maravilhoso logo cedo, né, Zira? Tô chegando em Nova Venécia, então, meu amor, um beijo especial pra você. Lucimar, sua sumida. Você que tá sumida, hein, Lucimar?
2: Bom dia, minha linda, bom dia. E aí, minha linda, como é que você tá? É, mandou uma música aí pra nós aí, aqui no Corvo Alcino.
1: Tá bom.
2: Nós estamos aqui ligadinhos ao litoral.
1: Isso,
2: eu tô sumida, não sei se é eu, se é você, mas hoje que eu consegui sintonizar a litoral aqui onde eu moro. Eu mudei de casa, mas agora tá tudo ok. Aí, ó, meu cachorrinho dormindo junto com a minha gatinha.
1: Oh.
2: É os dois amigos que eu tenho dentro de casa.
1: Amém, meu amor.
2: Bom dia, minha linda. Um bom sabadão.
1: Obrigada, Lucimar. Pra você também, meu amor. Ivan está no Rio de Janeiro pelo aplicativo, né, Ivan? Aquele abração especial pra você, pra todos esses cariocas maravilhosos. Meu querido Vini Santos também já tá por aqui. Bom dia, Thelminha. Queria que você mandasse um abraço pra minha sogra. A Marlene Schmidt está completando mais um aninho de vida hoje. Parabéns, Marlete. É Marlete, né? Marlete Schmidt. Ô, Marlete, parabéns pra você, meu amor. Muitas felicidades. Tá aí o Vini Santos, todos nós aqui da Rádio Litoral desejando muitas felicidades pra você, viu, Marlete?
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0: na Litoral, eu tô legal, gente. 8 horas 38 minutinhos. É a situação do trânsito em Colatina. Não tá brincadeira, não, hein, Marcelo?
1: Ei, Thelminha, bom dia, bom dia, bom dia. Marcelo, aqui, Iraúdo. Thelminha, Colatina tá um caos.
0: Meu Deus
1: Estamos
0: do céu.
1: Todo fechado.
0: Ah, Maria.
1: E está difícil, tá difícil, tá difícil. Tá diferenciado.
0: Então, e por conta do desfile, né, fecharam toda a avenida, porque precisa, né, por conta do desfile, e é feriado também, não tem tantos ônibus rodando, a situação tá periclitante, tá? Muitas reclamações aqui da galera, ô meu Deus do céu, gente. Aí, ó, também aqui, ó, deixa eu ver mais quem, Marcelo, até o Minho do céu, o que que tá acontecendo aqui em São Silvão, tá difícil. Ai, Jesus amado. Marcinho, aquele abraço especial pra você, Márcio. Galera não tá conseguindo chegar lá no centro, gente. Deixa eu ver mais quem. Rebequinha Andrade também tá atrasada, tá falando aqui. Pelo amor de Deus, Thelbinha, cadê os ônibus? Ô, Jesus. Wanda Vitelona, bom dia, minha flor. Bom dia, Wanda. Um abraço especial pra você. Maria também já tá por aqui, né, Maria? Bom dia, bom dia.
2: Bom dia, Thelminha, minha linda. Bom dia a todos os ouvintes da Litoral. Parabéns à nossa princesinha. É, esse sabadão maravilhoso de festa na nossa cidade. Que Deus abençoe todos os colatinenses, todos os visitantes, que seja uma festa abençoada. Que Deus abençoe também a nossa família, né, Thelminha? Pra que a gente seja sempre protegida por Deus. Um abraço e uma boa festa a todos.
0: Amém, Maria, amém. Obrigada, meu amor. Liliane Dantas também, aquele abração especial para você. Railanda, que já deixou recadinhos. A Letícia, aquele abraço. Um abração para todos. Jônio Storezani também já chegou por aqui. Meu querido Luiz Amendoim, a Dulce do Nascimento, Jefferson Paulo. A Marlene Garete também já deixou recadinhos aqui. Minha querida Marina, um abraço especial para você. Marco Antônio... Tá difícil, Marco Antônio, chegar aí, Marco Antônio.
3: Fala, Thelminha, nem fala. Eu tenho mais de meia hora que eu tô agarrado no trânsito.
0: Ai, meu Deus do céu.
3: Andando que passo de...
0: E tartaruga, né? Bota formiga. Ô, oh, meu Deus, é formiga, tartaruga. E tem que chegar pra desfilar, tá, gente? É, teve aí alguma coisa estranha, né? Ayrton Antônio de Souza, bom dia, Thelminha, bom dia, Ayrton. Romildo de Souza também já tá por aqui,
4: bom
0: né,
4: dia,
0: Romildo?
4: Bom dia, minha amiga Thelma Rocha, que é o bom Romildo dia. Pedreiro. Rapaz, hoje, um friozinho.
0: Friozinho?
4: Já tô querendo o sinal.
0: Aonde, friozinho?
4: Já vou lavar o carro e só tô esperando aquele sinal, se já pode, em feriado aqui em Linhares também.
0: Ah, é verdade.
4: E vamos aguardar o sinal. Tá aquele bom. Abraço, minha amiga. Tamo
0: obrigada,
4: junto.
0: Romildo. Já pode, 8h41, já pode mais. Mais da conta? Ah, falando em pedreiro, meu querido Isaac, Isaac!
5: Bom dia, Thelminha, Isaac do bairro Ayrton Senna. Hoje nós estamos aqui no bairro Suela 3, Residencial Suela 3. Mandar um abraço aí pro nosso amigo Vanderlei, nosso amigo Darlan e o amigo Kiko. Estamos aqui na batalha hoje.
0: Tá bom, então, um abraço especial para toda essa turminha maravilhosa, todo mundo já sintonizado aqui na programação da Nossa Litoral. Obrigada aos meus meninos e meninas de obra aí, vocês que estão trabalhando. Tem gente que tá em casa folgando, mas tem gente que tá trabalhando, né? O importante é, não pode parar, não. 8h42, eu vou ali pro intervalinho, daqui a pouquinho eu tô de volta.
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0: legal, 8 horas 59 minutinhos. Daqui a pouquinho, você no comando geral aqui da programação da nossa Litoral. Galerinha que tá já pediu a música, já mandou o recado. Chaya, desde cedo, vocês estão demais, hein? É isso, né? Deixa eu mandar aquele abração especial para a Aparecida Matede, que já chegou chegando. Bom dia, Devanilda, aquele abraço. E esse menino lindo aí,
1: ó. Volta, minha rocha, que é o Davi de Itapino, tá falando. Bom dia pra você.
0: Bom dia, meu amor.
1: E manda um alô pra minha avó, pra minha avô, pra minha mãe, pro meu pai. E pra mim, né?
0: É, verdade.
1: E vamos rasgar, tá, ó.
0: Bora.
1: Assumir. E feliz aniversário para a Colatina.
0: Coisa linda,
1: tchau.
0: Gente.
1: Tchau. Beijo.
0: Beijo,
1: mas
0: meu.
1: Já tá aí, ó.
0: Eu não aguento essas crianças, não. Tô tudo de bom. Bora, meu amor. Marcinho Greg, bom dia. Até o meu ótimo sábado. Márcio Greg, flamenguista aqui. Córrego Sergipe, governador Lindenberg. Bora pra faxina, Thelminha. Bora, bora, bora. Ailton, Thelminha. Manda alôzão pra Isla. Ai, meu Deus do céu. Ela vai desfilar, Thelminha. Isla, bonita. Sua linda, ela tá tão linda dentro do carro. Meu Deus do céu. Um beijo, Isla. Obrigada. Ailton, aquele abração especial pra você. E que Deus possa abençoar vocês, tá bom? Maurício também já chegou chegando aqui, né, Maurício? Um abraço especial. Daqui a pouquinho eu volto. Eu vou ali pro intervalinho, mas antes... 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
2: E aí, já gravou o seu pedido?
3: Na Litoral eu tô legal, 9 horas 5 minutinhos. Com certeza, a galerinha já fez o pedido logo cedo, não é isso,
4: Dulce? Bom dia, Thelminha, tudo bem? É Dulce do Vila Amélia. Já que eu estou no comando, toca uma aí da Calcinha Preta. Na Litoral, eu estou legal.
3: Ô, Jefferson também, né, Jefferson?
5: Bom dia. Thelminha, sábado, Thelminha, sábado é dia de tô no comando também. Queria ouvir uma música aí com Calcinha Preta e dedicar ela aí para todos os ouvintes ligadinhos aí. E dar os parabéns à princesinha do norte aí, que está completando 105 anos. E na Litoral, eu tô legal!
3: Valeu, Jefferson. E você, Adão?
6: Oi, Thelminha, bom dia.
3: Oi, bom dia, meu
6: boa
3: querido.
6: Para nós todos, né, Thelminha?
3: É isso.
6: Thelminha, já que hoje estou no comando, se possível for, toca Calcinha Preta, Paulinha, aquela Dona Alexandre, Bairro Nova Praga. Na Litoral, estou sempre muito mais do que legal.
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0: Bom dia, Thalminha.
1: Bom
0: Marina
1: dia,
0: Rogério, do bairro
1: Marina.
0: Colúmbia. Já que eu estou no comando, eu quero ouvir uma música com o alemão do forró. Põe uma bem animada aí, tá? Dedico a sua mãe, Dona Maria da Penha, e ao senhor Inquintino,
1: Tá
0: e o
1: bom.
0: Emanuel. Eles gostam muito. Toda a minha família, Rogério São Silvano, com meu esposo Ábio.
1: Tá bom.
0: Para você, todos que estão ouvindo, um abração. Fica com Deus. Tchau, tchau.
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0: estou de novo aqui, PDT. Ah, vamos lá, para rasgar a taioba. Sou eu, Rebeca Andrade. A poderosa, a vovó do Piauí. Aqui, a Mutilão Santana.
1: Léo Santana.
0: Mutilão Santana. Tá bom. Beijo, beijo.
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3: Vem, vem. Olha a

0: Caixa. Aqui é Fio Lacerda, vocalista do Samba 027. Estou aqui ligadinho na Litoral e eu quero pedir a música do Samba 027. Claro, não tem regras. Na Litoral, eu tô legal. Tamo junto.
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0: aí na Litoral, tô legal, 9 horas 19 minutinhos. Você grudadinho com a Thelminha Rocha nessa manhãzinha maravilhosa, gente. Agradecendo a participação de cada um de vocês aí sintonizados na programação da nossa Litoral. Daqui a pouquinho com ele, meu querido Tiroga. Tem mais Você no Comando a partir das 3 horas da tarde neste sabadão todo especial. Eu vou ali pro intervalinho, é VaptVupt, mas antes, né? Claro, 9h20. Vamos falar de coisa boa, a nossa festa que está aí acontecendo. Área Verde de Colatina hoje é palco de mais um evento incrível. Tem Léo Santana, esse gigante, tem Calcinha Preta só na Paulinha. Então você não pode perder, hein? Festança de montão hoje. Tem também Samba 027, tem Phil Marques. Nossa, tanta gente bacana que vai invadir aquela área verde, num bom sentido da palavra, e vai fazer uma festa incrível. 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

0: muito legal, 9 horas 32 minutinhos. Você grudadinho aqui com Thelminha Rocha. Que delícia ter todos vocês. Bom dia, Thelminha. Bom dia, Estefânia, sua linda. Thelminha, manda alô pro meu pai. Thelminha, ele está completando mais um aninho de vida hoje. É de Sapucaí, Marilândia. Hermes Pedruzzi, é isso? Ô, Hermes! Vem cá, Hermes! Te dá aquele abraço bem apertado, Hermes! A sua filha Estefânia, toda a sua família, nós aqui da Rádio Litoral, parabenizando então Hermes Pedruzzi de Sapucaia, em Marilândia. Um abraço nele por mim, tá bom, Estefânia? Parabéns, Hermes. Muitas felicidades, que Deus possa te abençoar, meu querido. Edneia Luz de Vila Nova de Colares, Thelminha, feliz sábado pra você também, Edneia, a galerinha da Grande Vitória, todo mundo já curtindo a nossa litoral. Marcinha Bridge de Dubai Resistência, desejando aí um dia todo especial para a Colatina. Obrigada, viu, Marcinha? Obrigada mesmo a todos vocês, desejando aí felicidades para essa cidade incrível. Deixa eu mandar um alô pro Alex também. Oi, Alex. Fala, potência.
1: Passando aqui pela terceira vez para pedir você passar uma música bem legal para mim aí.
0: Uhum.
1: Sou pai da Débora. A Débora é muito sua fã. Eles estão passeando daqui para Vitória. Ela vai ouvindo seu programa daqui de baixo quando até lá.
0: Oh,
1: e ela se amarra nessa risadinha sua. Débora Vitória. Eu ofereço para minha filha Débora Vitória.
0: Tá bom,
1: meu
0: amor.
1: Fiquei triste que o nosso Cruzeiro perdeu.
0: Né? Nosso não.
1: Achei que o Cruzeiro ia dar 2-0 no Flamengo.
0: Ah, ruim, hein? É ruim, hein? Aqui é Mengão. Ah, não vê que o nosso negócio de nosso Cruzeiro. Ai, ó, vocês já são perturbados com esse negócio de nosso Vasco. Aí vem Alex também. Thelminha, nosso Cruzeiro, não. E ó, Mengão pegou o seu Cruzeirão de creu, né? Não deu pra raposa, não, Alex. Não deu, não. Ai, meu querido, obrigada. Obrigada pelo carinho. Galerinha de Baixo Guandu aí, dá um abração na Débora por mim, tá bom? Obrigada, Débora. Vou rir sempre pra você, então. Sua linda. Edivaldo Souza Pontes também já chegou por aqui. Mano Moscou, que opala é esse, mano? Meu Deus do céu. Gente, eu sou apaixonada por carros antigos, né? Vocês sabem disso. O mano mandou a foto de um Opala marrom. Incrível. Eu tô aqui de cara com esse carro. Quem for dono, parabéns. Conservadíssimo. Nossa, eu tô... Ai, meu Deus do céu. Um abraço, mano. Obrigada, meu amor. Adilson Aparecido também. Cheguei, Thelminha. Cheguei, Brasil. Adilson Segurança, Thelminha. Ai, meu Deus. Lúcia, um abraço especial pra você. Ô, Ana Júlia. Ô, Ana, todo mundo canta essa música pra você? Fala sério, que comigo canta. Thelma, eu não sou gay. É, nem Mato Grosso. Júlia Binda, sua linda. Um beijo especial pra você. Pra tia Eti, né? E o tio Clovinho, Thelminha. Galerinha do Córrego do Dantel. Thelminha, hoje minha mãe tá correndo 14 quilômetros. A sua mãe, eu vou levar ela pra fazer as minhas ultras maratona. Daqui a pouco sua mãe tá subindo, descendo esses morros, fazendo e acontecendo. Sua mãe é maravilhosa, Aninha. Dá um abração nela, 14 quilômetros. Ó, gente, não é 14 passos não, hein? Essa mulher vai longe, ela vai fazer os 21 quilômetros, eu tenho certeza que vai fazer muito bem. Dá um abração, manda um abraço para ela, pro meu pai também que tá trabalhando, para toda a turminha aqui do Córrego Dantas. Aninha, obrigada pelo carinho, tá, meu amor? Que o Papai do Céu possa te abençoar sempre. Clebinho, Clebinho!
2: Alô, Thelminha, bom dia. Aqui o Clebinho Lima Sorriso participando mais uma vez. Estamos aqui trabalhando na manutenção, ligado na litoral. A gente
0: Opa.
2: Não sabe fichar, né? Fazer o quê, né? Manda um abraço para todo mundo aqui, pro Léo Faustão.
0: Faustão.
2: O Rogério Kirikiki, pro Vinha, pro Dudu, pro Tilapinha.
0: Tilapinha.
2: É, pro Sereno.
0: Ah.
2: Pra todo mundo da litoral, pra minha amada Catiúli Santana, que é um demais, também tá agarrada aqui junto com a gente aqui trabalhando.
0: Tá bom,
2: forte
0: meu amor.
2: Forte abraço pra todo mundo.
0: Obrigada, tchau, tchau. Obrigada.

0: Autolegal, gente, 9 horas 42 minutinhos e essa festa continua. Acho que o mês de agosto todo é nosso, né? Todo de Colatina, essa cidade maravilhosa. E hoje não esquece não, hein? Hoje tem Léo Santana, tem Calcinha Preta, tem muito mais. Tem você que vai lá se divertir e você que tá aqui na nossa cidade também, que é turista, seja bem-vindo. Né, que venha outras vezes também, fora aí as nossas festas maravilhosas. Cidade é encantadora, tem muitos pontos turísticos aqui de Colatina. Essa nossa região rural aqui também é incrível. Então, muito obrigada, né, pelo carinho, por essa visita à nossa cidade maravilhosa que é Colatina. Então, hoje tem Léo Santana, tem Calcinha Preta e tem muito mais para você. Tem Samba 027, tem Phil Marques. E você que é o nosso ouvinte querido, eu falo a verdade, você é a atração principal dessa festa, tá? Em comemoração aos 105 anos da cidade que é Colatina. Viva Colatina! Realização Prefeitura de Colatina, hein?
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0: Fica aí, daqui a pouco mais músicas.
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0: Litoral, eu tô legal, gente. 10 horas, bom dia, minha querida Grace. Receba meu abraço bem apertadinho, tá, meu amor? Papai do céu esteja sempre contigo e saiba que a sua mãezinha tá sempre com você também, tá bom? Um abraço, meu amor, um abraço mesmo. Aparecida Matede, aquele abração especial pra você. Ai, Núbia da La Piccola, da Natchaia, Thelminha, que relíquia é essa? É, Núbia, falar não. Um abraço, meu amor. Livino Homem, aquele abração especial pra você também. Obrigada por esse carinho. Adilson Aparecido, Thelminha, tô por aqui. Vamos que vamos nesse feriadão de boa, né? Tá certo. Um abraço pra vocês, a todos os ouvintes queridos desse dia todo especial, que o Papai do Céu possa abençoar a cada um. Leonardo Macedo, fala, Léo, diga pra mim.
1: Thelminha, ah, faltou um amigo nosso que tá aqui na escuta também.
0: Quem?
1: Sintonizado aqui na rádio.
0: Quem?
1: O Joe.
0: Joe,
1: chama ele Joe, Uvinha.
0: Uvinha?
1: Que tá aqui também com a gente, ouvindo, eu esqueci de colocar o nome na lista aí.
0: Não pode esquecer, não, que esse é Joe, outro mundo. Meu querido Uvinha, um abraço especial. Vocês são demais, tá, meninas? Com esses apelidos, ô, meu Deus, show! Um abraço, meu querido. Tá aí, gente. Ai, ai, continuando, né, nessa saga de Colatina maravilhosa. 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É daquela cidade, gente, que conquistam realmente o nosso coração. 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
2: Para, segura. Tem cerveja aí?
1: Tem.
2: E tá gelada?
1: Tá.

0: Fala, Litoral, eu tô legal, gente. 10 horas, 19 minutinhos. Você que tá aí grudadinha em Thelminha Rocha, sabadou, né? Feriado em Colatina, dia 22 de agosto. É feriado em Linhares também, né? Parabéns, Linhares. Aline Gon, falando em Linhares, abraço especial para todos os meus linharenses de plantão, rasgando a Taiobinha. Aline, você tá indo para onde, Taiobinha? Bora ali em Marilândia. Marilândia, cidadezinha boa demais da gota. Nossa senhora, se eu não me engano, vai ser sábado que vem que vai ser a caminhada do seminarista, não é isso? Gente, são 25 quilômetros. Então, atenção, atenção. Ah, Thelminha, caminhar. O que, que é caminhar? Ai, ai, nossa, Thelma, que gargalhada mais monstruosa. Mas é monstruosa mesmo, tá, gente? Eu falo a verdade pra vocês. Não brinca não, tá? Não brinca com 25 quilômetros. Eu falo a verdade. Quem vai fazer essa caminhada, seja essa, seja do Capelete indo pra Itapina, né? Eu sou uma pessoa que eu amo caminhar, amo correr, amo pedalar, amo subir e descer, amo nadar. Vocês sabem disso, né? A gente faz de tudo um pouco, já muitos anos já que eu tô nessa área esportiva. Então, assim, não brinque com 25 quilômetros. Eu falo a verdade pra vocês, porque é doloroso. Tá? A caminhada é linda, eu conheço o percurso, conheço esse percurso todinho que a gente roda esse trem pra tudo quanto é lado. É lindo, você vai orando por você vai caminhando, você vai refletindo na sua vida, mas o tempo vai passando, você não vai ficar uma hora só caminhando não, gente. Vai ficar 3 horas, 4 horas, 5 horas, até 6 horas ou até mais. Então, assim, não brinque com essa caminhada, tá? É algo de peregrinação. É algo de transformação, mas é algo que você precisa ter muito cuidado. Não use um tênis novo, tá? Atenção, atenção. Não vá comprar um tênis só para essa caminhada. Precisa ser um tênis que você já vem nesse percurso caminhando, correndo, se você gosta de correr. É um tênis macio, um tênis que você já está ali na peleja com ele, que o seu pezinho já está adaptado com esse tênis. Não vá me inventar em colocar tênis novo, porque vai machucar, vai dar bolha e aí você vai perder o seu percurso. Eu falo porque eu sou da área. Então, se você puder usar uma vaselina entre as pernas, né? O homem ali no mamilo, a mulher também, pode usar, não tem problema não, porque às vezes com atrito, né, da blusa, isso pode machucar. Ali entre os pezinhos também pode passar uma vaselina. Use uma meia confortável, não use nada novo. Ah, Thelminha, eu vou comprar uma roupinha de esporte para eu poder fazer. Não, não invente. Você já precisa estar fazendo uma caminhada bacana. Não vá pensar, Thelminha, eu nunca fiz nada. Eu vou fazer a minha inscrição, eu vou para essa caminhada. Não faça isso. Eu falo a verdade com vocês. Gente, não brinca com 25 quilômetros caminhando não, tá? Porque são muitos e muitos minutos, horas e horas caminhando. E é doloroso. Para quem não tem experiência, é doloroso. Tá bom? Então, assim, eu tô dando uma dica de uma pessoa que já tem experiência nesse ramo. Então, assim, todo cuidado é pouco. Vale a pena? Vale muito a pena. Porque é incrível. É um momento único, tá? É um momento de transformação. Mas agora, não brinque. Não brinque com isso. Não brinque com teu corpo. Não brinque com tua mente. Porque... Ai, ai. Então, Aline, um abraço especial pra você. Tá indo pra Marilândia com a família, né, meu amor? Beijão especial no seu coração. Obrigada. Maria Fontana também tá aqui. Bom dia, Thelminha. Bom dia, bom dia. Eita, nós, vocês são demais. Vander, aquele abração especial pra você. Que camisa maravilhosa é essa, hein, Vander?
1: Essa vai pra mulher que rasga a taioba.
0: Bora!
1: Espelho meu. Ah. Alguém mais feminista do que eu? Aqui é Wander Peroni, do Vendedor de Iberg, falando com você, meu anjo. Vou te mandar aqui o porquê que eu tô te dizendo isso. Um abraço.
0: Ele mandou uma foto de uma camisa autografada. É isso?
1: Camisa autografada com todo o elenco da Libertadores de 2025.
0: Que isso? É mole.
1: Fala aí pra mim se existe alguém mais flamenguista do que eu.
0: Você tá demais, hein, Wander? Nossa senhora, que coisa mais linda que camisa. Essa é relíquia, cara. Pode guardar que isso é relíquia. 10h24, bora pra nossa sequência?
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Então, a partir de segunda-feira, a gente tem mais ingressos para o Parque Play Gabi, para você se divertir de montão. 10 horas 47 minutinhos. Deixa eu mandar uma alusão aqui. Tararara. É, minha querida Leia, Thelminha, estou aqui com a Prince. É a Princesa e o Máximos. Gente, mas a Prince é a cara do Máximo, gente. Esse cachorrinho, são dois cachorrinhos, gente. A Prince. E ela adora chinelo. Ela comeu meus chinelos todinhos. Que isso? Thelminha, eu e o Vitor Hugo, quase sem chinelos aqui. Meu Deus do céu. A Prince mastigou o chinelo. Gente, ela adora um chinelo, até eu não sei o que, é que eu faço. Meu Deus, o Máximos começou a interagir agora, Thelminha. Vai fazer 2 meses que ela tá aqui, é um amorzinho. Eu imagino.

0: nada. Você foi pra festa ontem, Fabinho? Hein, Fabinho? Sua voz sua tá meio rouca, dançou muito, cantou muito ontem na festa? Fala pra mim, Fábio Freitas, você e Angélica, hein? Thelminha, Amanda e Lohide. Ai, Thelminha, estamos aqui nas entregas. Ô, as meninas da LA Doçuras, um beijo especial pra vocês, meus amores. Obrigada por esse carinho, são doces. Essas duas meninas são duas meninas doces demais da conta, né? 10h49, bora que a nossa festa continua.
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0: Litoral tá legal, 10 horas 59 minutinhos. Já posso ser investigadora? Eu sabia que essa voz estava estranha, hein, Fábio Freitas?
1: É, Thelminha, nós fomos, Thelminha.
0: Ah, eu sabia.
1: Vamos lá, Thelminha. Rapaz, você tava bom demais. Cantando, bebendo, gritando, fizemos amizade, Thelminha.
0: É mesmo?
1: Soltador. Viva Colatina, Thelma. Hoje tem mais.
0: Tem mais hoje.
1: De calcinha preta.
0: Ah, você vai de calcinha preta? Você vai de calcinha preta e Otília ontem rasgou todas as taiobas e hoje ela falou que ela vai ver o GG.
2: Bom dia, Thelminha. Otília do João Manama Negueli. Menina, eu tô aqui lavando roupa. Não sei se é eu ou se é minha alma que tá aqui. Que show é aquele do Natan? Menina, mas eu dancei.
0: É mesmo?
2: Eu fiquei igual pintinho no lixo ontem.
0: Que coisa
2: rasguei
0: linda.
2: A taioba com pressão.
0: Nossa, que delícia.
2: Thelminha, manda um beijo pra todo mundo aqui do João Manama Negueli.
0: Tá bom, Otília.
2: Beijo pra família litoral. Beijo pra você. Tenha um bom final de semana na Litoral, tô legal.
0: Obrigada, meu amor, aproveita o GG, tá? Hoje Léo Santana vai chegar daquele jeito. E ó, eu falo a verdade, hein? Ai, o que vai ter de gente vai ficar ali, ó, só de zóio, né? Só no balançar, né, Otília? É, gente, eu tô sabendo, viu? Vocês são tudo danadinhos. Ai, ai, ai, Otília vai estar lá com o zóio, ó, toda regaiada assim pra ver o GG. É, Otília! Aparecida Matede, um abraço especial pra você. Ah, deixa eu ver aqui, Thelminha. Ah, deixa eu ver, manda um alôzão aqui pra nós. Pro Lorenzo, olha lá, o Lorenzo tá lá. 5 aninhos, gente, andando de bike no quintal da casa. Ai, que coisa linda. Dá um abraço nele por mim, tá bom, Aparecida? Obrigada, meu amor. Ai, galerinha do Negão Restaurante aí, restaurante do Negão, Tamires. Beijo especial pra você, pro Negão, pra toda essa família, tá bom?
3: Beijo, Thelminha. Saudade de você, hein? Quando é que você vem aqui almoçar com nós de
0: novo? Pode deixar que eu vou sim. Eu vou rasgar a taioba de vocês aí. Dá um abração nessa família incrível. Andréia do Nascimento também. Thelminha, quero parabenizar minha mãe. Amanhã ela vai estar colhendo mais uma rosa no Jardim da Vida. Ai, Thelminha, o nome dela é Jovelina Schultz do Nascimento. Nossa, parabéns para a dona Jovelina. Os filhos, neto, esposo, toda a família, nós aqui da Rádio Litoral, desejando muitas felicidades para ela, tá bom, Andréia? Dona Jovelina, sua linda. Parabéns, parabéns, parabéns. Ai, falando em festa, essa festa maravilhosa que tá acontecendo em Colatina. Em Colatina é daquelas cidades, né, gente, que conquistam pelo coração. Uma cidade marcada por histórias, encontros, fé, família, momentos que ficam para sempre na memória. E o Rio Doce fazendo parte dessa paisagem incrível. São as pessoas também que ajudam a construir essa história e as tradições que passam de geração em geração. Quem conhece Colatina sabe, existe aqui um sentimento especial de pertencimento. É uma cidade que acolhe, que cresce, que continua valorizando as suas raízes. E é justamente essa mistura aí de histórias, de pessoas, de lugares, que faz de Colatina muito especial. Colatina é uma cidade de histórias, de gente, de orgulho. 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

0: para Autolegal. Gente, 11 horas, 8 minutinhos. Deixa eu mandar mais um abraço aqui a Zira. Nossa, Zira, que sobremesa maravilhosa. O que, que é isso? Um trem meio vermelho por cima. Isso é pudim? É um manjar? Nossa, que delícia. Já gostei da carinha aí, hein? Isaac. Thelminha manda um abraço para as mulheres aqui, ó. Mulherada preparando aquele almoço. Marli, Lady Mara, Jaqueline, Jamile, as minhas meninas maravilhosas. O que, que tem para almoço aí, por favor? Já tô chegando aí. Aqui, meninas, eu amei esse tapete. Ai, gente, eu já quero esse tapete. Eu adoro coisa colorida. As meninas lá estão trabalhando, fazendo aquele almoço para os de obra. E eu de olho nos tapetes aqui, ó. Gente, que tapete lindo, quadriculadinho, todo colorido. Oh, já quero saber desses tapetes aqui. Que é isso, gente? Então, minha, já estamos aqui na preparação do almoço. Mas não, é um churrasco aí, hein? Nossa, que chique, gente! Já tô chegando desse churrasco maravilhoso, vocês merecem. Dá um abração nessas mulheres incríveis aí, nas crianças também que estão participando, ouvindo a Rádio Litoral. Prazerão receber vocês, tá bom? Um abraço. E olha, galera disfarçando, a garrafa térmica com a Brahma, tá bom? Tomando uma gelada já, né? Sei bem disso. Um abraço para vocês, meus amores. Obrigada por essa audiência e come aí um pouquinho por mim, tá bom? Oi, Daiane, fala para mim, mulher. Como é a lindeza?
1: Bom dia, Tinha. Passando para deixar um cheiro para vocês. Estamos
0: outro.
1: Aqui ligadinhos na litoral.
0: Outro
1: na
0: cheiro.
1: De casa. Eu, Álvaro, papagaio, periquito, galinha, gato, todo mundo aqui.
0: Eita, coisa boa, meu Deus.
1: E falando em cheiro... Mulher, como você tava cheirosa ontem.
0: Eu tava cheirosa?
1: Eu grudada em mim.
0: É, tia?
1: Depois daquele abraço. E, ó, sua mãe é uma fofa. Meu Deus do céu, que encanto.
0: Então, ontem, eu encontrei com a Dai. Eu tava junto com a minha mãe, né? E aí, deu um abraço nela, mamãe também. E, ó... Eu tô cheirosa. Ai, eu amo cheiro, gente. Ai, tem coisa melhor, né? Que você dar um abraço numa pessoa... E aí você passar, você transmitir coisas boas, você transmitir o seu cheiro, né, pra outra pessoa. Ah, gente, tem coisa melhor você ficar cheirosa? Passa um perfumezinho, pode ser uma coisa simples. Passar um creminho no corpo, dá uma arrumada no cabelo, sabe? Dá uma sapecada debaixo ali do sovaquinho, deixar tudo limpinho. Ah, tem coisa melhor você dar um abraço aí? Aí depois eu falo, nossa, tá com cheirosa, Thelminha. Obrigada, Dai. Mamãe também gostou muito de você, tá bom? Ai, bom dia, Thelminha. Aquele abraço especial pra você. Gente, 11h21. Você também pode participar comigo deixando aquele recadinho. Eu vou ali pro intervalinho, pode ser? Que é VaptVup, mas antes, claro, né? Passando para fazer esse convite novamente. Muita gente tá na preparação desde ontem. Tem gente que ainda nem dormiu direito, né? Mas tá todo mundo na ativa para essa festa mais à noite com Léo Santana, esse GG maravilhoso, calcinha preta e muito mais. Hoje tem Samba 027 também, The Phil Marques. Entre tantos outros artistas, que eu falo que o artista maior é o povo colatinense, é o povo que vem prestigiar essa festa, os nossos turistas de plantão. Muito obrigada pela visita maravilhosa a essa cidade que abraça todo mundo, que é Colatina. Completando 105 anos da nossa cidade. Então aproveita a festa hoje, tá bom, gente? E o melhor, a entrada é gratuita, né? Chame a família, reúna os amigos, venham fazer parte dessa grande festa. Ó, viva Colatina, 105 anos. É uma cidade que brilha, uma cidade que celebra, é uma cidade que é de todos nós. Realização, Prefeitura de Colatina.
2: Fica aí, depois do intervalo tem

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0: Abração aqui para Lucineia Martins. Lucineia.
1: Vamos comer costelinha de porco.
0: Costelinha de porco? Nossa senhora, minha mãe é apaixonada por costelinha de porco. Que delícia, Lucineia. Olha, com bastante cebolinha ali. Já tô chegando aí, hein, Nanadinha? Já faz aquele pratinho pra mim, hein? Beijo, Lu. Abração pra minha mãe Maria também, tá lá no bairro Acampamento, Luiz Iglesias lá, né, toda a família, meus amigos do bairro Acampamento, aquele abraço. Ana Jara, receba meu abraço com muito carinho, tá bom, meu amor? Que Papai do Céu possa te abençoar. Bra Santos também, Thelminha, estou aqui em Vila Lenira, um abraço especial pra você, Braz. Viva!

0: na Litoral, tô legal, 11 horas 40 minutinhos. Você que tá aí grudadinho aqui na nossa Litoral, agradecendo ao carinho de cada um de vocês. Então vamos viver, né? É isso, gente, com muita segurança. Você que tá aí grudadinho aqui, vamos falar um pouco mais sobre isso, essa festa incrível. Então, parabéns, Colatina, 105 anos da nossa cidade. Hoje tem mais um dia de festa. Galera que foi ontem, se divertiu de montão, né, com o Chão de Avião, que foi aquele show. Natan também, que rasgou a taioba. Ai, Paula Cassaro, Éder, né, o Zonta, que festa linda que foi ontem. Eu tenho certeza que a festa hoje vai continuar maravilhosa também, com Léo Santana, Calcinha Preta, né, Samba 027, Phil Marques e você que vai estar lá prestigiando aquela festa. Então, curta mesmo, a todos os seguranças que estão lá, a polícia em si, a guarda municipal, aos ambulantes. Então, assim, curta, porque nós merecemos muito aplaudir essa cidade incrível que é Colatina. 105 anos da nossa cidade. Viva, viva Colatina! Viva a realização Prefeitura de Colatina.
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0: Litoral, eu tô legal. Quase boa tarde, né, gente? Quase. 11 horas 55 minutinhos. É você que tá aí grudadinha em Thelminha Rocha. Todo mundo já me chamando pra almoçar. Tô chegando aí, hein? Ai. Tem almoço aí, Tamires?
1: Bom dia, Thelminha. Ah. Pra todos os ouvintes da Rádio Litoral. Aqui é a Tamires, do restaurante do Negão. Passando pra avisar vocês, ouvintes, que hoje estamos funcionando, tá? Até as 3 da tarde.
0: Que isso, hein, Tatá? Já tô chegando por aí, Tatá de Saia. Ai, Tamires, dá um abração em toda a turma aí do Negão, então. Obrigada novamente por esse carinho. Então tá funcionando, é isso, gente. Que sempre, né, tem essa questão de feriado, fecha tudo. Muita gente não quer fazer o almoço em casa, prefere comprar alguma coisa. Então tá aí. Flavinho, aquele abraço pra você. Josimar também, minha querida Rosângela Bernadotte. Marcinho, você, hein? Marcinho que veio lá de São Gonçalo, no Rio de Janeiro, tá curtindo aí essa festa maravilhosa. Seja bem-vindo a todos vocês turistas incríveis que estão aqui curtindo a festa da nossa cidade, né? Rosilene da Silva, aquele abraço. Jonadir Borsoni também, Ademir Nascimento. Um abração para a Tatiane, Eusiane Armida, Terezinha, aquele abraço para você, Alessandra Manente, Eduardo Ramos, o Gilson, Leãozão, Felipe, Estelinha. Muito obrigada pelo carinho de cada um de vocês. Isaac! Ei, Thelminha, estamos em reunião! Eu sei, eu tô sentindo essa pressão de vocês aí. Essa reunião vai continuar, vai parar por enquanto, você só tá com um pratinho no colo. E como é que é? Essa obra vai funcionar ou já acabou? Então não vai continuar também. Ah, tá, vai! Ah, entendi! Esse negócio dessa carninha boa aí é só pro almoço mesmo. A obra continua, não vai parar. É delícia, meu Deus do céu. Tô chegando pra ajudar aí, então, hein? Meus amores, beijo pra vocês. Tem mocotó. Ah, não, peraí. Mas depois do mocotó, vocês vão conseguir bater a massa? Vocês são fortes assim, desse jeito? Menino do céu, que isso? Fabi, me ajuda. Cadê o Fabi?
2: Ai, Thelminha! Thelminha, agora eu tô em casa que eu, a Angélica e a minha sogra que veio lá de Viana.
0: Chega, tá rouco.
2: Por cá, Thelminha!
0: Já tá rouco.
2: Na Taioba, Angélica preparando um almoço, cerveja gelada, Thelminha. Pronta, Thelminha!
0: Que isso, Fabinho? Tá preparado pra ver o GG hoje, hein, Fabinho? Ei, gente, sei não! Thelminha, eu vou aguentar o mocotó e vou bater massa. É, Isaac, você é fera demais. Rosilene também, beijos pra você, Rosilene. Obrigada pelo carinho. Ai, gente, ó, eu tô de volta na segunda-feira, 7 da matina. Daqui a pouquinho tem ele, meu querido Tiroga, a partir das 2 horas da tarde, tá bom? Vou saindo de fininho, mas deixando com muito carinho o meu abraço e o meu beijinho assim, ó. Mas só pra você, aproveita bastante a festa hoje, se você for, com muito juízo e segurança. Aproveita o domingão, que é todo nosso, é o da família. E segunda-feira a gente tá de volta, se Deus quiser.
3: Natural, eu tô legal.
0: Simone!

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0: Muito boa tarde, meio-dia 5 agora. Ótima tarde de sábado para você que sintoniza Litoral FM, a número 1 em audiência geral. Bom sabadão. Ó, mandando recadinho aqui para mim, soltando sua voz, foto, vídeo, falando se já tá com o almoço pronto ou se nem começou. Pode soltar sua voz, WhatsApp liberado 999-86-1050. Você de cada cantinho do Espírito Santo, Litoral Sul, em Cachoeira de Itapemirim, Litoral Linhares e Litoral Colatina. Todo mundo sintonizados na melhor, Espírito Santo, Brasil e o mundo. 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Eu tô falando do Vital, no Sambão do Povo, 10 de outubro. 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Você, mais acompanhante, curtindo na arquibancada no sábado. Aí você tem que mandar a senha. 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Boa sorte!

0: Litoral, eu tô legal. Meio-dia 27, bom sábado pra você. E aí, já tá almoçando? Ainda não? Geralmente, sabadão, assim, tem gente que gosta de almoçar um pouquinho mais tarde, né? Ficou na cama curtindo aquela preguicinha. Mas não tem problema, não. O importante é que você tá aqui grudadinho na Litoral, a número 1 em audiência geral, como tá o Dudu Andrioli. Mandou uma foto, tá... Não sei se ele tá trabalhando, tá curtindo, mas o radinho do carro dele tá lá, sintonizado na melhor, que é Litoral FM.
1: Fala só, aqui é o João Vitor, do Pernalete de Bicana. Queria mandar um alô pro Ilha Bola 10, do Pernalete de Bicana.
0: Valeu, um beijo pra você. Sidney, da Ilha dos Aires, mandou uma foto, tá só na faxina. Aí perguntou, Sol, pode beber uma? Claro que pode. Aproveita, já passou da hora, hein? Meio dia 28 já, hein? Caetano.
2: Olá, galerinha da Litoral FM, eu sou o Caetano City, da capital secreta do mundo. Estou aqui, estou curtindo a rádio Litoral FM, a Nabel One. E vocês, estão curtindo a melhor? Eu achei bom, Litoral FM.
0: Aê, deu um de locutor, hein? Um beijo. Beijo pra Berê, do bairro Nossa Senhora da Penha, tá ligada também. E pra você que tá a fim de curtir o Vital. 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

0: para Rayane Melo, que é do Ataíde, Rony Jerusa, estão em Guarapari, tá ouvindo também, Jerusa Pistaia, Eliene Pereira em Graúna, Pedro. Pedro está em Santa Marta, Carla Alves em Santa Luzia, Francisco em Santa Inês, Vavá da Serra, Rosana Tovar, Lu de Campo Grande, Aline Alves do Bairro da Penha e Camila.
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0: Litoral, eu tô legal, ótimo sabadão. Bora falar com ele, Amarildo. Ei, Amarildo.
1: Bom dia, Sol. Bom dia, família Litoral. Aqui é Amarildo, passando para desejar um ótimo sábado nublado para todos os capixaba, para todo mundo que está ouvindo essa rádio maravilhosa. Sol, hoje é minha folga, mas estou em casa, trabalhando igual louco, fazendo um quartozinho para minha futura enteada. Um abraço, pessoal. Fique com Deus.
0: Valeu. Fui. Beijo. Silvana.
2: Ei, Solzinha. Tô passando para te desejar um feliz sábado.
0: Obrigada.
2: Um sábado abençoado para você, né? Para todos nós, né? Que tenhamos um final de semana abençoado pelo nosso Deus Pai Todo-Poderoso.
0: Amém.
2: Desejar também um bom dia, um feliz sábado para todos os ouvintes da Rádio Litoral e aquele bom dia especial de sempre, né? Que é para os amores da minha vida. O Delaí, minha esposa, Carolina, minha filha, Bernardo, Genra, Deb, minha filhinha do coração. E a Maria Clara, minha netinha, minha princesa. Linda. Um beijo,
0: beijo
2: bem gostoso e bem quentinho no seu coração.
0: Obrigada pra você também.
3: Ei, Sol, boa tarde.
0: Boa tarde.
3: Aqui é Rita da Hora, do bairro da Anchieta. Tô aqui fazendo uma faxina, já terminei. Agora tô fazendo uma moqueca de peixe.
0: Ai, que delícia.
3: Na Litoral, eu tô legal.
0: Valeu, beijo. Bora pra cachoeira?
4: Boa tarde, boa tarde. Quem fala aqui é do... Boa tarde, meu amor Pedro Henrique. Um boa tarde aí pra minha amiga Laysa, Josi, Elisângela. Um boa tarde pro Toninho, pula, pula, pula, chefe. Vambora almoçar, gente. O arrozinho, uma abóbora madura com cheiro verde e um peixinho frito.
0: Deu fome, hein?
5: Boa tarde, galerinha da Litoral. Railô Oliveira na voz, passando pra desejar uma ótima tarde aí de sábado pra todos os ouvintes. Pra você, Sol, para todos aí da programação Litoral. E é isso aí, vamos aproveitar nosso sábado.
0: Valeu, um beijo. Resultado de promoção. Quem vai curtir o Vital, dia 10 de outubro, no Sambão do Povo, com direito a acompanhante na arquibancada, no sábado, para curtir Tomate, Durval Lelis e Léo Santana, vai ser Miss Lene Maria dos Santos, de Rio Marim, Cariacica, final do telefone 1906.
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0: Eu tô indo nessa, Holiber já chegou e vai esquentar sua tarde aí de sábado. Beijo, fui! Só segunda-feira, 5 da madrugada.
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1: Agora sim, ei, boa tarde. Na Litoral, eu tô legal. 1h25, esse foi o Litoral, mexe com a gente na sua tarde de sábado. Tamo aqui, ó, ao vivo, a tarde inteirinha com você até de noitinha. E aí, combinado? Aqui é o Holiber, Holiber Wanderson, com você até às 7 horas da noite. A Sol já foi embora, deixou um beijo pra todo mundo. E agora é a gente, aqui no seu fim de semana, com muita música e, lógico, sua participação aqui no WhatsApp liberado 999861050. Tem parabéns aqui especiais pra Kathleen de Cachoeiro. Oi, Kathleen, boa tarde.
3: Boa tarde, Rádio Litoral. Aqui é a Kathleen de Cachoeiro, tá pro menino. Manda um alô pra mim, pro meu pai, pra minha mãe. Na Litoral, eu tô legal. Oi, Holly, eu tô fazendo aniversário hoje, hein? Canta parabéns pra mim. Beijo, tchau.
1: Beijo, Kathleen. Todo mundo cantando parabéns pra Kathleen, tá? Hoje é aniversário, ela mora em Cachoeiro e tá ouvindo a gente em 101.1. Deus te abençoe, tá, Kathleen? Feliz aniversário, que seja um dia muito, mas muito especial que você merece, hein? Tá bom? E muito obrigado por você convidar a gente pra fazer parte da sua festa aí em Cachoeiro, tá bom? A gente da Rádio Litoral. Beijo, Kathleen. Também tem parabéns aqui em dose dupla pras Marias, não é isso, Neuza?
4: Boa tarde, Holibe. Aqui é a Neuza Silva, de Cristóvão Colombo. Sim. Sempre ligadinha na Litoral. Ah. Eu amo curtir o meu sabadão na sua companhia, porque você dá aquele toque especial à minha tarde. E quero aproveitar, Holly, parabenizar minhas irmãs gêmeas, Maria Aparecida e Maria das Graças,
1: sim,
4: que estão aniversariando. Porém, o dia oficial é amanhã, mas como elas também são sua fã,
1: olha,
4: eu quero mandar esse beijo hoje. E claro, elas querem receber o seu beijo também.
1: Nossa,
4: então,
1: mãe,
4: meninas, parabéns, feliz aniversário, amo vocês. Beijos, e na Litoral eu tô legal.
1: Um beijo, Neuza Silva. E aliás, beijos especiais e parabéns adiantados para suas irmãs gêmeas, a Maria Aparecida e Maria das Graças. Deus abençoe também, tá bom? Feliz aniversário. Justamente no fim de semana, então aproveitem bastante vocês aí em família, tá bom? Beijo, Maria das Graças e Maria Aparecida, feliz aniversário também. Deixa eu voltar para Cachoeiro e ouvir aqui a Dudamel.
5: Boa tarde, quem fala aqui é Duda, meu. Boa tarde para os ouvintes de Colatina, de Linhares, da Grande Vitória, de Cachumirim, Duda Mel, Toninho, Vem Pula Pula, Plachete, Adriela, Fran, Chiquinho Carioquinha, Ricardo, Frentista. Boa tarde para Laysa, Elisângela, Josi, minha amiga. Boa tarde, Duda Mel. Fui embora tomar uma. Beijo do meu amor Pedro Henrique. Fui. Delícia, sábado.
1: E o amorzinho Pedro Henrique também. Beijo, Duda. Obrigado pela participação, tá bom? E Maria Aparecida Soares, de Caxias do Sul. Beijo também. Ótima tarde. Obrigado pela participação aqui no WhatsApp. 999

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1: Na Litoral, eu tô legal, 1h38. Daqui a pouquinho, 14h, não perca, tem Pagodés Litoral, aquela sequência com os melhores pagodes. Sequência feita pelo Marcelo Rangel, já, tá bom? Chamando um beijão aqui pra Glorinha de Flechal. Ela pede uma música com o Thiaguinho, Surreal, oferecendo aqui pra minha filha Amanda e meu genro Leonardo e os meus netos também. Então, pra toda a família, tá, Glorinha? Glorinha de Flechal, valeu, Amanda, Leonardo e também os netos dela. Deixa eu ver mais quem tá comigo. Vou pra Bahia Nova, no interior de Guarapari. Ouvi aqui a Cida. Oi, Cida.
2: Boa tarde, Rony. Saudade. Aqui é Aparecida de Bahia Nova, interior de Guarapari. Ah. Quero uma musiquinha. Sim. Bem legal. Ofereci pra uma pessoa que eu amo, não posso falar o nome. Na Litoral, tô legal. Um beijo.
1: Cheio de segredinho, a Cida. Um beijo pra você e pra todo mundo de Bahia Nova, no interior de Guarapari, tá, Cida? Obrigado pela participação, hein? Beijo pra Lu de Campo Grande. Ligadinho em você, hoje em Campo Grande mesmo, e amanhã volto pra Santa Maria de Jetibá. Então, bom descanso, Lu. Obrigado pela participação, tanto a audiência aqui na Grande Vitória, quanto em Santa Maria, sempre tá ouvindo. Beijo pra Elisângela Gonçalves em Jardim Camburi. É sempre um prazer te ouvir. Obrigado, Elisângela. Valeu pela companhia, tá bom? Tô aqui ligadinha desde cedo. Que bom, que bom. Tem parabéns aqui pro Elias, que é filho da Anne Marie.
3: Boa tarde, Oliver. Aqui é a Anne Marie, do bairro Vale Encantado. Sim. Estou passando para desejar um feliz aniversário para o meu filho Elias, que está fazendo aniversário hoje, mais um ano de vida. E quero desejar aí uma ótima tarde a todos que estão ouvindo, meu amor João Cláudio Cadu, e a todos que estão com essa rádio maravilhosa, porque é a Litoral. Que Deus abençoe o nosso sábado.
1: Amém. Beijo, Anne Marie, de Vale Encantado, e parabéns pro Elias. Deus te abençoe, tá, Elias? Abração pro seu parceiro. Beijo pra Lidiana Scarpati, em Cidade Continental, sempre na escuta também. Bem, o Sidney, Ilha dos Aires, tá, mandou aqui, ó. A tal faxina é tensa, hein? Cê tá doido. Abraço, Sidney. Força aí, parceiro. Deixa eu ver mais quem aqui. É Danda ou Dandá?
4: Boa tarde, Rolly. No comando de hoje eu quero ouvir Laura Pausini.
1: Olha só, meteu uma Laura Pausini. Ô, Danda ou Dandá, daqui a pouquinho, 15h, tem Litoral, você no comando, tá?
5: Fala, meu amigo. Quem fala aqui é Hélio Perim, de Prefeito Mirim. Quero mandar um alô pela Rua do Meio, de 140, daqui pra lá, de lá pra cá. Pra vocês da rádio, pra mim mesmo, pra galera aqui, ó. Pra Carla, Vitória, João Vitor, sim, Carol, Luana, Arthur, e pra todo mundo aqui que tá no terraço aqui com a Litoral, tô muito mais legal.
1: Aí sim, obrigado, Hélio Perim, pela participação em Cachoeiro, ouvindo a Litoral no terraço, em 101.1. E beijo pra Marciela. Bom, chegou no WhatsApp da Marcela, mas falou aqui, é a Roseli, sou Marcela de Alfredo Chaves, manda alô, pra quem é esse Roseli aqui? Acho que foi erro da transcrição. Sou Marcela de Alfredo Chaves, manda alô pro meu filho Caio e meu esposo Júlio César, estou ouvindo e vendo você, então um beijo pra vocês aí em Alfredo Chaves, obrigado pela audiência aqui, tanto em áudio quanto em vídeo, na Rádio Litoral, tá bom? Intervalo que é rapidinho, já eu volto.
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0: na Litoral, eu tô legal, 2 pras 2. Esse foi o som do Gabriel Gava, Fiorino, aqui na programação, na melhor programação do seu rádio, aqui na número 1 do estado, antes do comercial. E daqui a pouquinho tem o Pago 10, manda aqui um abração pro Caetano em Cachoeiro.
1: Boa tarde, meu amigo Oliver Anderson, meu considerado, é sabadão, tô aqui em Cajumirim, ouvindo aí a sua programação, você no comando da nave, Caetano City por cá, diretamente do Village City Cachoeiro, capital secreta do mundo, aproveitando, mandar aqui um abração pro meu vizinho, dona Ninica, Eloy, Érica, Rodrigo, Ricardo, chama Ricardo, Gabriel, Eduardo, Bicudo, Cida, Guilherme, ela que para trânsito, lá vai, quem, Crislane, o mineiro só tá de tocar, tem pinta propício hoje, hein?
0: Tá mesmo.
1: Tá propício pra dormir de casulo hoje, aquele abração para os estúdios Josiane Brito Design, Gustavo com 2T, Miguel Tavares, Netinho Tavares, e vamos que vamos para cima, que para baixo é contramão na Litoral, tô legal.
0: Valeu, Caetano, obrigado, cara, pela participação em Cachoeiro, frequência 101.1, beijo para Berede, Nossa Senhora da Penha, ela e o Matheus também, o filhão dela, e aí, Matheus, tudo bem? Deixa eu ver aqui mais quem, Micheline Martins em Taquara 1, mandou aqui, boa tarde, Oliver, desde manhã ouvindo a Litoral, que delícia, Micheline, obrigado pela fidelidade, tá, pela sua audiência aí em Taquara 1, tá bom? E um beijo pra Luciana, mandou aqui, boa tarde, Oliver, aqui é a Lu, de Paú, terminando a faxina em casa, ouvindo a Litoral pra me animar ainda mais. PS, foi meu Niver, meu aniversário, nessa segunda-feira passada, manda um oi pra mim, é a Luciana Pontes, não é? Ô, Luciana, um beijo pra você, Lu, Deus te abençoe, tá? Feliz aniversário, tem muito tempo que eu não vejo você, mas parabéns, tá bom? Tomara que tenha aproveitado bastante o seu merecido dia, tá bom? Beijo, Lu. É isso, 2 horas em ponto, deu a hora, já já a gente volta trazendo mais uma edição do Pago 10 Litoral.
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9: E aí, gente boa, muito boa tarde! Bora lá! Que bom que você tá com a gente em 95,3. Muito prazer, eu sou o Tiroga, chegando nessa tarde de Sabadabadu. Fim de semana chegou, feriado em Colatina, 22 de agosto. Ai, aniversário da nossa cidade, Princesa do Norte. Parabéns, 105 anos. Você de fora, seja muito bem-vindo em nossa cidade, hein? Bom, hoje é a programação especial de fim de semana. Quero você passando por aqui, participando com a gente, mandando o seu alô. Alô pra tua galera. Por que não, hein? Celular tá na mão? Já manda aí pelo 27996526580. E pode mandar áudio, que é bacana de te ouvir. Por exemplo, tem Pagodés hoje. Duas edições do Pagodés, agora às 2 e depois às 6 da noite. São 10 pagodes na sequência pra você ouvir. Ah, daqui a pouquinho, às 3 horas, tem Você no Comando. Aí você vai brincar de ser o nosso programador. Pelo menos 5 pedidos a gente atende. Aí você que tá querendo ouvir aquela música, manda aí um áudio. Tiroga! Boa tarde, aqui é fulano de tal, do bairro tal ou cidade tal. Já que eu tô no comando, toca música tal aí pra gente. Na Litoral, eu tô legal. E manda 996526580, beleza? Aí depois, 4 horas, tem 60 minutos só de música, tem sequência Litoral. Às 5, DJ Jonas Brown segue por aqui colocando todo mundo pra dançar. Consegue o baile Litoral. E por aí, a gente vai seguindo com a nossa programação. Então participe com a gente. Se não segue no Instagram, segue lá, @litoralfmnoroeste. E aproveita e me segue também, @tirogalocutor. E a gente começa com a primeira edição do Pagodés. Manda aí o seu pedido que eu tô te esperando.
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2: Bora lá, foi o primeira edição do Pagodez Litoral. Curtiu aí? Que bom, hein? A próxima edição é às 6 da noite. Eu tô esperando você, hein? Daqui a pouquinho, daqui a meia hora, tem você no comando. E aí, tá a fim de ouvir o quê? Um pagodezinho de novo? Um sertanejo que você ouve sempre na nossa programação? Ou um sertanejo mais antigo? Quer ouvir um funkzinho das antigas? Um popzinho? Eu não sei. Aí é você que tem que pedir. Aí pega o celular e manda áudio. Tiroga, boa tarde. É fulano de tal, do bairro tal, já que eu tô no comando. Toca música tal aí pra gente. Na Litoral, eu tô legal. E manda 27996526580. Bora, tem alô pra mandar? Manda aí.
3: 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Alô, Tiroga. Que é o Carioca de Vila Limeira. Abraço.
2: Valeu, Carioca! Tamo aí, tamo juntos. Obrigado pela companhia. Marcos Gargamel, lá em Jardim Camburi, em Vitória. Tem um que mandou aqui um... Ah, e aí eu não sei quem é, cara. Mas mandou aí, ó. Paz e amor. Valeu aí, garoto. Tá com a camisa do Flamengo aqui também. Segurança, Dilson com a gente. Boa tarde, meu amigo Tiroga. Colatina 103. Não, rapaz, é 105 anos, Adilson. Bora, manda um alô aí pra nós. Vamos agora. A turma que tá lá no bairro Antônio Damiani. Fala comigo.
4: Litoral, eu tô legal. Você tá doido, não tem bar, não. Ô, Tiroga.
2: Oi.
4: Beleza, meu amigo? Aqui é o Josimar, bicho.
2: Fala, Josimar.
4: De Colatina aqui, tá? Eu, meu amigo Geraldo aqui. Manda um abraço pra ele aqui, manda um abraço pra ele. Geraldo Pizinho, você tá doido, gente boa demais, moço. Nós, como é que é o nome do bairro aqui, Gera? Fala o nome do bairro.
5: Bairro Damiani.
4: Bairro Damiani, aqui em Colatina, aqui no indo pro Colômbia. Massa pra caramba, você tá doido, que lugarzinho massa. Massa, massa, manda foto, hein.
2: Pô, mandou, você mandou foto não, você mandou... Você mandou aí picanha na chapa com... Cebolinha, cebola. Pô, aí cê me deixou aqui, ó. Ai, a turma do Antônio Damiani, obrigado pela companhia aí. Cira Winter, boa tarde. Boa tarde com a gente lá em Nova Venécia. Que sua tarde seja regada de amor. Obrigado pra você também. Ei, boa tarde pra você também, Marcinha Brit. Marcinha Brit é lá em Resistência, bairro Resistência, em Vitória, né? Felipe, Filipão, fala comigo.
6: Fala, Tiroga, Filipão na área aí, meu parceiro. Tranquilidade, sabadão, feriado, né, Tiroga?
2: Ei, cara.
6: Tiroga, fala. A gente sabe aí que hoje tem Léo Santana, né, na festa de Colatina, nossa princesinha do Norte, comemorando 105 anos, cara. Você tá maluco. A gente sabe aí hoje que tem Léo Santana e Calcinha Preta, pô. Mas você podia tocar pra nós aí, hein? Aquela música do Calcinha Preta aí, pô. Você tá doido. Marlos, Viana e Paulinha. Você tá doido. Ali é luxo.
2: Vambora, Tiroga! Rapaz, aí você me... Aí eu não sei... qual música aí? Mas vamos ver se dá pra colocar pra você aí no Você no Comando já já, Filipão. Isaac, tá lá no Senna. E mandou foto. Ih, tá trabalhando, hein? Tá trabalhando. Fala comigo, Isaac.
7: Fala, Tiroga. Boa tarde. É o Isaac do Barreto Senna, ligado na Litoral. Hoje nós estamos aqui trabalhando aqui no Residencial Suela 3. Então, mandar aquele abraço aí pro nosso amigo Lucas, nosso amigo Kiko, nosso amigo Vanderlei, tudo ligado na Litoral. E o nosso amigo Xoxinha, da Concremix. Estamos ligados na Litoral. Aquele abraço, Tiroga.
2: Ô, turma, bom trabalho. Obrigado aí pela companhia. Só mais um aqui. Ih, rapaz, tem uma galera que tá na caixa de som Boombox aí. Graves, médios e agudos funcionando normalmente. Ih, a turma mandou foto aqui, hein? Deixa eu só conferir aqui. Ih, rapaz, a galera é bruta. É máquina de chope lá atrás? Caramba, tem gente aniversariando. Ô, Ricão, mandou Tiroga. Manda um áudio. Áudio não, vou mandar um alô aqui. Os parabéns. Rapaz, é Iara ou Lara Marques? Eu acho que é Iara, né? A Iara Marques é minha prima. Ela é sobrinha do Luizinho Capaz e hoje está completando 28 anos. Vou mandar até uma salva de palmas para ela, galera. Parabéns, Yara! Saúde, vida longa, tudo de bom. Logo hoje na festa da cidade, completando mais um ano de vida também. Obrigado por passar esse dia especial, seu aniversário com a gente aqui na Litoral, tá? Valeu, obrigado pela companhia, Ricão. E valeu, Yara ou Lara Marques, 28 anos. Parabéns, saúde e vida longa. Tamo juntos. Rebeca, fala comigo.
5: Boa tarde, João de Langa. Um sábado de muita paz e bênçãos para todos nós. Sou a Rebeca Andrade, a poderosa, a vovó do Theo. Desculpa do atraso, mas chegamos em casa.
2: Muito bem-vinda.
5: Tá tudo bem, um abraço para todo mundo. Parabéns, Colatina.
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5: Litoral. 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
8: Mari Fernandes.

0: Na Litoral Legal Love, exalando o som do Léo Balbinotti da nossa programação. Daqui a pouquinho tem você no comando. Manda aí o seu áudio. Fala, Tiroga, boa tarde. Aqui é Fulano de Tal do bairro Tal. Já que eu tô no comando, toca música tal aí pra gente. Na Litoral eu tô legal. E aí, tá a fim de ouvir o quê? É daqui a pouquinho, às 3. É! Daqui a 18 minutos. Então manda aí, 996-526580. Aproveita, manda alô pra tua galera também, beleza? A gente já volta.
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0: geral, entre legal, Henrique e Juliano. Alô, bebê, lanche de bite. Com a participação do Menos é Mais, teve Alemão do Forró Moreninha, teve ainda MC Coringa pra me provocar. E daqui a pouquinho, depois do intervalo comercial, tem você no comando, tá? Manda áudio aí, manda agora. 27 é o código de área, 996526580. Manda aí o seu alô, manda alô pra tua galera, tá bom? Aí você manda, Tiroga, boa tarde, aqui é fulano de tal, do bairro tal, já que eu tô no comando, toca música tal aí pra gente, na litoral, eu tô legal. E hoje, quer ouvir o quê, hein? Aí eu não sei, é você quem sabe. Manda aí o seu pedido. Bom, já mandei o alô, mas é pra mandar de novo, aí é pra gravar, Tiroga. Então tá bom, bora mandar aqui um feliz aniversário, mais uma vez pra ela, que está completando 28, 2.8. Yara Marques, é você, Yara. Parabéns, saúde, vida longa, tudo de bom. Prima aí do Ricão, sobrinha do Luizinho Capaz, e tem uma galera fazendo a festa aí na casa. E ó, parabéns, nesse dia especial, você soprando velinhas e curtindo aí o som da Rádio Litoral, tá bom? Hoje no dia da festa de Colatina também. Dado especial. Valeu, Yara. Beijão aí, parabéns pra toda essa turma bacana. E saúde e vida longa pra você. Bora lá, manda aí o seu alô. 996526580. Deixa eu ver mais quem aqui com a gente. Cadê o Giovanni, lá da galera do time do Dom Bosco Futebol Clube? Fala comigo!
1: Fala, Tiroga, meu camarada. Boa tarde. Giovanni aqui do Dom Bosco.
0: E aí?
1: Passando pra parabenizar nossa princesinha do norte. Bora jogar uma bolinha agora em comemoração aos 105 anos da nossa princesa.
0: Bacana,
1: um abraço da litoral, tô mais que legal.
0: Onde a galera vai jogar do Dom Bosco, cara? Não mandou aí. Mandar um salve pro Jefferson Violete. Mandou um áudio cumprido, vou mandar só um pedacinho pra gente
2: ouvir. Fala aqui, comigo, Tiroga. E aí? Meu amigão, meu irmão, camarada. É nós, Queiroz. Aí, esse timezinho, eu falei com a Thelminha Rocha. Aqui, esse time do Brasil tem que ir lá pra Noruega, Manel. Tem que ir lá pra Noruega. Morrer afogado, igual a seleção brasileira. Morrer afogado. Lá nas águas geladas da Noruega. Às vezes eles pegam bacalhau lá.
0: Eita.
2: É, Tiroga.
0: Valeu, Jefferson Violente. Por aí, né? Vamos aí, vamos lá. Bocão, vai pra onde você hoje, Bocão?
3: Fala, meu amigo Tiroga. Tô indo lá em Ipanema, hein? Encontro motociclista. Vou lá dar um passeio.
0: Ô, bacana, cara. Boa viagem aí. Um abraço pra turma. Ótima tarde, Tiroga. Deus nos abençoe hoje e sempre. Amém. Rosana Camargo, lá no Mário Gil Rizato. Cadê o Pop Morato também, lá em Baixo Guandu? Bom sábado, meu amigo. Manda um alô pra nós aí, ó. Já pode? Ai, ele quer o sininho. Ih, rapaz, mas o homem tá num gogó da Ema. Tá danado, hein? Pronto. Ô, Pop! Abraço pra você, Pop Gás, lá entrega de gás, tal, aquela coisa toda. Cadê o Newton? Ah, é, ele falou, cadê? Fala comigo, Newton!
4: Fala, Tiroga, boa tarde.
0: Boa, cara.
4: Newton do Barra Aparecida, boa tarde a todos os ouvintes da Litoral. Hoje, festa de Colatina, Tiroga. Daqui a pouco tem Léo Santana, Calcinha Preta. Deixa um abraço aí a todos os ouvintes do Litoral. Manda um beijo, um abraço pra minha esposa Aldineia. Tô trabalhando, tá lá no Estrabão lá, trabalhando. E manda um abraço pra ela. Valeu, Tiroga, da Litoral, mais que legal.
0: Ô, valeu, Nilton. E a esposa tá lá, né? Aldineia. Valeu, bom trabalho então, Aldineia. Feriado, aí tem que trabalhar, né? Então tudo bem. Dulce, tá lá em Acioli, falou boa tarde, Tiroga, é Dulce de Acioli, sabadão, abençoado pra todos nós, amém, tá? Obrigado pela companhia. Neide, mandou áudio, fala comigo.
5: Boa tarde, Tiroga, Neide Aparecida aqui.
0: Será que é
5: como eu estou no comando, eu gostaria de ouvir a música.
0: Vamos deixar daqui a pouquinho pra saber o que você vai pedir aí. Ai, deixa eu ver. Eu vou ter que ir pro break também. E trazer você no comando, igual a Neide fez aí. Manda áudio. Só a Monique, só vou colocar. Vai, Monique, fala comigo. Vamos
6: Boa
0: ver se é você no comando.
6: Tarde, Tiroga. Aqui é a Monique de Santa Maria de Itibá.
0: Agora
6: tô
0: tá
6: sumida,
0: lá,
6: mas apareci de novo.
0: E aí, vascaína?
6: Já que eu tô no comando, toca
0: o Léo. Daqui a pouquinho. Léo Santana, já pediram, vou tocar. Vamos embora lá.
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3: E aí, já gravou o seu pedido?
4: E aí, já gravou? Rapaz, agora eu já confundi aqui a parada. Bom, deixa eu ver aqui. Manda áudio, Tiroga, boa tarde, fulano de tal, do bairro tal. Já que eu tô no comando, toca música tal aí pra gente. Na Litoral eu tô legal, vai.
5: Boa tarde, Tiroga. Aqui é Monique de Santa Maria de Jetibá. Tô sumida, mas apareci de novo. Já que eu tô no comando, toca aí um Léo Santana pra nós. Pra já ir aquecendo pra mais tarde, né?
4: Vem hoje então?
5: Mais tarde partiu com a Latina, hein?
4: Ai, bora! Valeu, Vascaína! E aqui
6: boa
4: mais?
6: Boa tarde, Jovem Tiroga. Sou eu de novo, Rebeca Andrade, a poderosa, a vovó do Theo. Estou no comando?
4: Mano.
6: Vamos ouvir, vamos com o Léo Santana. É, Lago Mato, estaremos lá. Tudo louco, tudo bom? Beijo, beijo. Litoral, agora!
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2: Fala, Tiroga, Filipão na área aí, meu parceiro, tranquilidade, sabadô, feriado, né, Tiroga? Tiroga, a gente sabe aí que hoje tem Léo Santana, né, na festa de Colatina, nossa princesinha do norte, comemorando 105 anos, cara. Você tá maluco. A gente sabe aí hoje que tem Léo Santana e Calcinha Preta, pô, mas você podia tocar pra nós aí, hein? Aquela música do Calcinha Preta aí, pô. Você tá doido. Marlos, Viana e Paulinha. Você tá doido. Ali é luxo. Vambora, Tiroga!

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1: Eu gostaria de ser, já que eu estou no comando, de ouvir uma música com o Natanzinho. Toca aí pra nós, na Litoral. Eu tô legal. Ótimo sábado, abençoado. Sábado.

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1: Fala, Tiroga, boa tarde. Nilton aqui do Bairro Aparecida. Tiroga, já que eu tô no comando, toca pra nós ouvir aí uma música do Alemão do Forró, nosso artista capixaba. Na Litoral, eu tô mais que legal.

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1: Boa tarde, Tiroga. Neide Aparecida aqui. Como eu estou no comando, eu gostaria de ouvir a música Rebolation com Léo Santana. Aproveitando que logo mais ele vai estar aqui, né? Um forte abraço, querido.

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E aí, fechamos o Você no Comando. Falei só 5 pedidos, né? E a galera foi no clima aí da festa de Colatina. Rolou aí, ó, Parangolé com Rebolation. Rolou Alemão do Forró, Sai Dessa, Coração. Natanzinho e Xande Avião, Nunca Mais. Teve Calcinha Preta, Paulinha. E Léo Santana, Posturado e Calmo. E aí, curtiu? Que bom, hein? E é você que faz a nossa programação no Você no Comando. E aí, aproveita aí, celular tá na mão, já manda aí o alô, manda alô pra tua galera pelo 27996526580. Mandar um salve aqui pro Alex Ribeiro com a gente, feriado e nós tá como? Eu acho que tá trabalhando, né? Giovanni e a galera do time do Dom Bosco Futebol Clube aí falou que hoje o jogo é lá na Samaritana, no campo da Samaritana, lá no Carlos Germano Nauman. Boa tarde pra Rosilene da Silva com a gente. Ai, Eliane, boa tarde, bom fim de semana, bom feriado pra você também. Tá em Maria das Graças, e você tá por onde, tá? Manda 996526580. Menos é mais, chega aí, vem cantar pra gente.

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1: na litoral. Eu tô legal. E aí, sabadão, feriado em Colatina, fica mais relax, tem festa hoje. Ah, esse foi o som do Belo. Antes teve Ferrugem, teve também Natanzinho Lima, teve Menos é Mais, Pagando Mal com Mal, Sabadão. Estamos aqui, aquela programação especial de fim de semana, tá? Pra mandar o seu alô é fácil, o celular tá na mão? Já pega e já manda aqui pro nosso WhatsApp. Aí você pode mandar áudio também, que é bacana de te ouvir. Aliás, eu até prefiro que você mande áudio. É legal, manda áudio, manda aí o seu alô, alô pra tua galera. 27 é o código de área pra quem é de fora da nossa região. 996-526580. É esse o nosso WhatsApp aqui da sua litoral noroeste, beleza? Não pegou? 27-996-526580. Aí você pode mandar o seu alô, seu áudio. Mandando um salve aqui pra Penha com a gente lá em Colatina Velha. Ei, Penha, tudo bem? Obrigado pela companhia aí, essa turma bacana em Colatina Velha, sempre ligado com a gente. Aliás, Colatina Velha é pertinho aí, da área verde, onde faz a festa. Deve curtir tudo de camarote aí, né, Penha? Pô, que bacana, hein? E hoje tem galera do Samba 027. Ô, Phil, e a galera aí tiraram onda hoje, apareceu na TV Gazeta. Mandaram bem aí, galera. Logo mais, então, Samba 027. É a atração aqui da cidade, manda muito bem. Hoje tem Léo Santana, a galera no Você no Comando pediu muito. Mais o quê? Ah, e hoje também tem Calcinha Preta. E aí, bora curtir? Colatina em festa, hein? Mais quem? Opa, Tiroga, você tá na área? Eu tô na área. Geusimar Schultz mandou um áudio aqui, cara. Mandou o quê aqui? Amigo, um vídeo.
2: Eu acho que você deixou uma genética sua aqui na terra, ó.
1: Ih!
2: Aí já plantou. Já plantou a primeira carreta pra poder ter experiência com o meu vertical.
1: Aí sim, ó. É o agro que não pode parar, né, Geusinho? Valeu, cara, tudo de bom. Bom, bora com a gente aí, daqui a pouquinho, às 4 tem 60 minutos só de música.
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1: Fica aí, daqui a pouco mais músicas.
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8: Obrigado pela companhia, muito boa tarde.
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8: Bora lá então, a gente só vai parar de tocar música pra mandar o seu alô, celular na mão já manda 996526580 e já já também rola a sequência Litoral. Eu sou o Tiroga e eles são... Ah, deixa eles se apresentarem aí.

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0: da antiga, né? Na Litoral, entregando Breno Ferreira, Léo Foguete e Alexandre Pires, aqui nos 60 minutos só de música. Ó, pega aí o celular, manda aí o seu alô, tá? 27996526580. Daqui a pouquinho, às 5, tem o DJ Jonas Brau colocando todo mundo pra dançar com Segue o Baile Litoral. E às 6, a gente volta com mais uma edição do Pagodés Litoral. Bora, fala comigo, Gelsinho!
1: Ei, tiroga! Manda aquele abraço aqui pro Gelsinho do Monte Averne, moço! E pra equipe que plantou o café! Conseguimos concluir o plantio hoje, graças a Deus! Manda aquele abraço! Toca aquela, hein? Toca aquela, hein? Uau. Aquela aqui, pai! E só o Monte Averne escuta!
0: Ih, ô, tiroga! Rapaz.

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0: Faz o L, faz o L, faz o L. Isso é DNA de GG em Salvador, Bahia! Aí, ó.

0: Vamos ver mais um de caixa, Tenzinho.
1: Ai, na litoral eu tô legal, bora aí. 996-526-580. Bora lá, Jean Fiorotti, você e mais quem, hein?
2: Alô, Tiroga, meu amigo. Boa tarde, Tiroga. O Davi quer mandar um alô pra você, Tiroga.
1: Ô, Davi.
2: Fala, Davi, fala com o Tiroga aí.
3: Ô, Tiroga, foi o Davi que mandou pra você.
1: Ei.
2: Fala pra cima, bota quem?
3: Bota quem?
2: Estamos saindo aqui da princesinha do norte, Tiroga.
3: Não, pai, meu amor.
1: Ô, Davizinho, aí sim, hein? Valeu, Jean Fiorotti. O agro não pode parar, né? Valeu, Gelsinha, turma lá. Obrigado pela companhia. O Valdeil Cowboy também tá na área. Quem mais? Fala comigo. Ih, rapaz, não falou nada, hein?
4: Oi, boa tarde, Tiroga.
1: Ô, Sônia.
4: Soninha do Colômbia. Manda boa tarde pra nós aí hoje. Beijo, boa tarde. Bota um Claudinho Buchecha. Só logo.
1: Tchau, obrigado. Mas aí você acordou agora, Soninha? Era pra pedir mais cedo. Aí

Para a Beth, lá em Vila Lenira, lá em Marilândia, Aparecida, sempre participando com a gente, Aparecida. Boa tarde aí, bom sabadão, obrigado pela companhia. Bora com o Ian.

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0: da Litoral, eu tô legal, sorriso maroto escondido dos seus pais. Fechando aqui, ó, 60 minutos só de música. Curtiu? Já na volta do break, Jonas Brau, DJ Jonas Brau, coloca todo mundo pra dançar, consegue o baile. Segue o baile que rola todos os sábados e domingos, 5 da tarde, aqui na sua Litoral Noroeste, em Colatina, pra todo mundo. 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Vou dar um salve aqui pro João Rocha, Ventania, é ele mesmo, lá no Córrego Joaquim Távora. E aí, João Rocha, tudo bem aí, cara? Obrigado pela companhia, mandando alusão pra filha Maria Eduarda e o Rafael, lá em Matelândia, né, também ouvindo aí a nossa programação. Bom fim de semana, João Rocha! E a turma aí no Joaquim Távora, tá? Também a filha Maria Eduarda e Rafael, a turma lá em Matelândia. Meu amigo Menes, Menes é músico também, batera, mas aí, ó, leva a vida também, me dando carona, o Guedes Uber, valeu, mano, tudo de bom aí. Bora lá, ih, rapaz, é ele mesmo, será que tá chegando aqui? Deixa eu só colocar, eu acho que é ele mesmo, hein. Tá com o telefone aí. Fala comigo, André!
1: Esse é nós, esse é nós,
0: é ele mesmo.
1: E o Fofarrão.
0: Eu?
1: Rapaz, passando aqui, 105 anos de idade, eu vim pro Latino. Rapaz, pede a princesinha mandar pelo menos um churrasco aqui pra mim. Pro Zé, pra Xepa, pra Adriana, mãe Ivana, a cupideira aqui do cachaceira, a Xepa.
0: Fala!
1: A mãe Ivana, Dona Maria. Voado.
0: É um fanfarrão esse André, hein?
1: A Bruna.
0: Pronto.
1: A Dona Gó, Felipe. Tamo junto, Vaninho. Aquele abraço. Da Litoral do Mais, que legal, seu fanfarrão.
0: Eu? Esqueceu de quê aí que você mandou outro áudio?
1: Aí. Ô, Tiragão, desculpa aí. Eu esqueci de mandar aquele abraço também pra Dana.
0: Eita.
1: O do César, que saiu lá do cemitério. Ai, ai, ai. Lá do... Aquele abraço, Fofarrão.
0: Eu? O homem, vou te falar, hein? Tá 220 volts aí. Ai, o Isaac dos... Ih, pelo jeito, Isaac, agora pode, né? Isaac e o Kiko, toda a família aí. Vou liberar o sinal pra vocês. Já trabalharam muito hoje. E aí, já começaram o serviço também. Isaac. Soninha, você voltou, Soninha?
2: Oi, Tirão, boa tarde, boa tarde, boa tarde. Manda lá pro seu Arminda aqui, no Colúmbia, tá? Meu digníssimo.
0: Pronto.
2: Beijo, obrigado.
0: Aí sim, você que mandou, aí tá valendo. E você, quer mandar? Manda aí o seu alô, manda o seu áudio, 27996526580. Na volta, eu deixo com você, DJ Jonas Brau e o Segue o Baile Litoral.
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0: Na Litoral Eu Tô Legal, segue o baile com o DJ Jonas Brown. Volta amanhã agora e ele coloca todo mundo pra dançar. Beleza? Bom, tá na hora de mais um break comercial. Daqui a pouquinho mais músicas, tá bom?
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0: tô legal. Aí, ó, Thiaguinho, Marrombo Boy, que se chama Amor. Essas fizeram muito sucesso, né? Fechando mais uma hora aqui da nossa programação. E depois do break comercial, já nessa noite de Sabadabadu, 22 de agosto, aniversário da cidade de Colatina, Princesa do Norte, 105 anos. Lá na Área Verde, hoje tem evento, tem shows aí pra turma curtir, Samba 027, tem aí Léo Santana, tem Calcinha Preta, eu acho que é o DJ Phil Marques, é isso também nos intervalos e no encerramento do evento, hein? Hoje tivemos aí já também o desfile também, o desfile cívico, né? Bora aí, ó, celular tá na mão, 996526580 é o nosso WhatsApp pra você mandar o seu recado. E, vou colocar você agora, Gelsinho. O que eu ia falar? Já já tem Pagodés Litoral. Gelsinho, é com você, vai, fala agora.
1: Ô, tiroga! Olha aquele alô pro tio Hildo, rapaz, ele não é de plantar café de turma. Ô, moço, ele entrou dentro hoje.
0: Eita.
1: Chama, chama. Toca aquela da Calcinha Preta, do volume 11, se você puder.
0: Eita.
1: Toca aí, tiroga. E nós sempre escuta você aqui na litoral. Nós somos mais você, tiroga.
0: Ô, Gelsinha, turma aí do São João Pequeno, essa região aí. Vem pra cá hoje que você vai curtir ao vivo Calcinha Preta, rapaz. Marina Rogério com a gente também. Um sabadão, bom fim de semana. Vamos lá pra Santo Antônio do Canaã. Meu amigo Vanildo tá... Ih, mandou foto, hein? Quando manda foto assim, deixa eu abrir aqui. É peixe frito? Deixa eu ver aqui de perto. Rapaz, tá parecendo um peixinho. Não, mas tem um... Aí eu não sei, é salaminho também? Ó, tem aquele outro... Rapaz, socol, acho que é socol que fala, não sei, hein? Mas não sei se é peixinho, parece peixinho frito, aquela geladinha que eu tô vendo daqui. Ô, Vanildo, fala comigo, o que que tá rolando por aí, se é peixe, se é...
2: Boa tarde, meu amigo Tiroga, beleza?
0: Ei,
2: beleza. Tem tempo que você fala mais, mas eu te mandei um sinal aí agora. O que você acha, tá tranquilo?
0: Tá tranquilo.
2: Dá pra encarar?
0: Dá pra encarar.
2: Lembrando que na litoral, tô mais que legal.
0: E você nem esperou o sinal, hein, Vanildo? Aí, ó, agora sim, tá na hora e vou mandar aqui, pronto, pra brindar com você. Esse aqui, ó, vê aí, vai, pronto. É pra você, Vanildo, um brinde. Bora, Valquimar, fala comigo.
3: E aí, Tiroga, boa noite, meu amigo. Manda um abraço aqui pra minha família aqui no Barcelonaço aqui. Entendeu? O Valquimar que tá falando, a Sueli Gonçalves, Enzo Gabriel e Levi.
0: Mas quem?
3: Nós estamos aqui ligadinho na litoral. E hoje tem Mengão, hein?
0: Ih, rapaz, você lembrou, hein? De novo, né? Cruzeiro e Flamengo hoje também. E o Vanildo vai falar o que que é aqui, acho que agora.
2: Boa tarde, meu jovem. Beleza? Você tô em cheio. Peixinho frito com salaminho de porco defumado, cara.
0: Pronto. Aí pode, né? É sabadão, Vanildo. Bora!
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1: Pois é, foi a segunda e última edição do Pagodés Litoral aqui neste nosso sabadão especial, hein? Te falei? Não, né? Mas hoje tem Geração Litoral logo mais às 10 horas da noite. A gente volta no tempo aos anos 1980, 1990, anos 2000. E a apresentação é dele, Oliver Wanderson, hein? Ah, daqui a pouquinho, às 7 da noite, a gente entra em rede com a Litoral Vitória, transmitindo para todo mundo. Só mandar um salve aqui. Boa noite para Bernadette Loss, com a gente lá no bairro Honório Fraga. Também com a gente, Maria Aparecida Matede. Boa noite, obrigado pela companhia. O Paulo Sérgio tá lá no bairro Aparecida. Valeu, garoto. Obrigado pela companhia. Léo Santana, boa noite pra você também. Daqui a pouquinho tá lá na Área Verde. Agora tá aqui, ó, cantando pra gente.

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1: Na Litoral eu tô legal. Pronto, peão todo tatuado é a música que eles cantaram aqui. Teve Filhos do Jorge, Sirigudum, Sirigudum. Teve também Rap da Lealdade, Felipe Rett. Boa noite, Tiroga, que é o Maurício. Manda um alô pra minha esposa Gilcélia e meu filho Miguel. Estamos aqui na, no Corgo das Piabas, passando o final de semana no sítio Recanto G&M. Oh, valeu, família. Bom fim de semana pra vocês aí. Fala, Nato. Ô, Nato, tá lá em Barbados. Boa noite, Rog, tudo bem? É o Nato aqui de Barbados. Tem quadrilha lá no bairro. Ah, é no próximo final de semana, próximo sábado. Segunda quadrilha, São José Operário de Barbados, dia 29. Vai ser bem bacana, né? Danças típicas, as crianças, show com Glaziano, quadrilha e também show com Deck Giovanni. A turma de Barbados aí, ó, convidados. Aliás, todos os visitantes aí, convidados pro evento, né? Ó, vem aí a Rede Litoral de Rádios, logo mais tem Oliver Anderson com Geração Litoral. Boa noite, Roga, Lucinei Goldberg. Ligadinha também, beijo pra você, bom fim de semana, vai, Gustavo Mioto.

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